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1: Noite, gente! ZYD832, canal 272, Educador FM, Batatá, em São Paulo. Eu, João Luiz, na sua boa companhia por aqui, até as 22. Só música boa e você, o meu amado ouvinte, querida educadora, dia 23

Vamos à hora nova, e você ligado aí na melhor. Pericles também ferrou, gente. Charlie Brown pra recordar 2009, Riley Green por aqui. Olha, falar em recordar, ele tá jogando bem, hein? Chegou bem chegando na Espanha. É, gente, pra quem pensava que tava no fim de carreira, podia voltar para o seu time de coração, mas não, escolheu ficar no Barcelona. E não foi tão caro, não. Inclusive, já tá pensando até a seleção. E você? Tá vendo? E tá na estica, tá magrérrimo, é, magrinho, braguinho, magrinho. Gabriel Jesus, liga pra mamãe, é, o grande Gabriel. Ele marcou 2 gols aí pelo Barcelona e mira a volta da seleção, inclusive, e agora no fim de semana tem seleção, né? Vai ficar 16 dias parado o nosso futebol brasileiro. Gabriel Jesus começou a temporada em alto. Tá no Barcelona e já soma 2 gols em apenas 41 minutos em campo. O atacante, que não foi convocado pela primeira data FIFA após a Copa do Mundo, né? Que vai ser agora os amistosos, Austrália, mas outro também lá. Aparece como uma das opções observadas por Carlo Ancelotti para o próximo ciclo da seleção. A equipe nacional inicia nesta sexta, dia 25, uma sequência de 3 amistosos com o primeiro compromisso diante da Austrália às 7 horas de Brasília. E também a convocação para o início do trabalho diante Ancelotti, pensando nos próximos torneios e na formação do elenco para a Copa do Mundo 2030. Gabriel foi utilizado em 4 partidas do Barça e nesse começo de temporada marcou 2 vezes. A participação do brasileiro tem sido gradual, em poucos minutos em cada compromisso, mas eficiência chamou atenção, sem considerar também os acréscimos. O atacante ficou com 9 minutos em campo contra o Valência, 7 diante da Fenerbahçe e 21 contra o Racing Santander e 4 diante do Sevilha. Ao todo, foram 41 minutos disputados e 2 gols também. É, Gabriel tá merecendo vaguinha. Será que cabe uma vaguinha para o Gabriel? 9:18. Anxiety. Don't wait. Na sua noitinha. Noite educadora. Pega muito bem participar e interagir com a gente. Onde você tá, me conte aí. Manda um zap zap. Um alô de fumaça.

0: Sou na noitinha, Zé Neto e Cristiano. Oi, tudo bem? É doente pra quase fechar também mais um bloco. Daqui a pouquinho eu tô voltando com a última parte dessa noite educadora de quarta-feira. Já, já, after break. Pega bem.
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8: A suinocultura de corte nacional mantém um excelente ritmo de embarques e forte demanda nos frigoríficos de grande porte espalhados pelo país. O quilo do suíno vivo terminado fecha negociado na média de R$ 7,80 nas granjas da região sul e do sudeste. O bom consumo interno de cortes suínos, aliado ao fluxo constante voltado para o mercado externo, garante liquidez rápida e cotações aquecidas aos granjeiros.
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1: Boa noite, 9h30.

0: Menos é mais, hein?
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0: Isso aqui tem que ter sentimento. Displicente. Conta essa história pra nós, pai.
3: Eu tô deixando a luz acesa pra saudar.

depois, Noite Educadora. Obrigado pelo carinho, pela audiência. Calcinha Black, Rodrigo Teaser. Fui! Bom descanso, ótima quinta-feira com muita paz. Fiquem com Deus. Tchau, tchau!

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2: Natanzinho e ela, Pabllo Vittar, falando de amor.

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2: Você sabe que a gente já sempre acaba virando assunto delicado nas rodinhas, né, comandante?
3: Com certeza.
2: Fechando de avião.
4: E aí, bebê?
2: Tá

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2: 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Cumprimente os seus colegas. Isto se chama amizade. Deseje a cada um o melhor. Isto se chama sinceridade. Faça a programação do seu dia. 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

0: planejado, comece a trabalhar. Isso se chama ação. Acredite que tudo irá dar certo. Isso se chama fé. Faça tudo com alegria. Isso se chama entusiasmo. Dê o melhor de si. Isso se chama perfeição. Ajude aquele colega que tem dificuldades. Isso se chama doação. Compreenda alguém que sai de sintonia. Isso se chama tolerância. Receba as bênçãos com gratidão. Isso se chama humildade. Reconheça que Deus está no seu coração. Isso se chama amor. E neste novo dia, você será muito feliz. Bom dia, educadora.
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0: Isso é só porque é quinta-feira ainda, bebê, não é? Galera toda animada, quinta-feira, fala aí. Mas diga lá, você já levantou da cama quando você olhou assim para o horizonte? Olha que bonito isso. O que você viu? A cestinha, não foi não? Eu tenho certeza que sim. Eita, lelê. E aí, você tá bem? Tá tranquilo? Tranquila? Cadê todo mundo?
1: Bom dia, minha família que me ama.
0: Olá, minha família que diz aí, ó, pra todo mundo que me adora. Tô sabendo, hein? A Tetê, cadê Dudu?
2: Bom dia.
0: Gatona. Vai ficar de fora dessa patota toda não, né?
3: Claro que não.
0: Então vai lá no Zapinha, 999-86-1023 e comunique-se.
2: Bom dia, meus amores.
0: Bom dia, meus amores.
2: Você já tomou seu café?
0: Se ainda não, vai lá preparar. A gente tá preparando o nosso aqui. Eu nem sei, pra te falar a verdade, você já terminou de passar a coisa toda lá.
2: Tem café?
0: Calma que nós vamos lá dar uma olhada.
2: Eu quero, Rodolfinho.
0: Vamos começar a coisa toda aqui. Afinal de contas, já é quinta-feira, 24 de setembro, bebê. Lá se foi setembro também, hein, meu?
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1: 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Olá, seja muito bem-vindo, bem-vindo você também. Esta é a ZYD832, o canal é o 272. Educador FM, Batatá, em São Paulo, são 24 horas no ar, direto tocando a melhor música para o a melhor ouvinte do Brasil. E até 9 horas tem Rodolfo Mosquia na área, contando muito claro com você, com a sua participação que é fundamental. Muito, muito bem, como sempre. Simbora com as velhinhas.
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0: A Caminho do Sol.
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0: tem muita gente, claro, que vem rasgando noite adentro, madrugada fora, garantindo aí o pauzinho nosso de cada dia, né, Dudu? Sítios, chácaras, fazendas, enfim, essa galera da zona rural que não deixa a peteca cair jamais. Mesmo porque nem pode, né?
1: Brasil!
0: Lá na capital federal são 5 horas em ponto. Bom dia! Bora começar com a Pedra 90. Só enfrenta quem aguenta. Você lembra quem falava isso ou não? Pedra 90, só enfrenta quem aguenta. Carlos César e o Cristiano, bom dia pra você. 999-86-1023 é nosso zapinho. Comunique-se, dê o seu bom dia.

0: É o Dino Franco. Se eu falar que ele tá junto com o Moraí ali também, você acredita em mim, né? Então tá bom, ó. É o presente de Deus. 5:10, tivemos ainda o Galo Índio, Craveiro, Cravinho e a Pedra 90, só enfrenta quem aguenta, Carlos César e o Cristiano. Bom dia. Levantando agora, Chuchu, tá lelê? Vai lá no Zapim, 999-86-1023 e comunique-se. Quem não se comunica diz, velho guerreiro, dizia velho guerreiro, né? Quem não se comunica se trumica. O intervalo é rápido.
1: Não acredito não.
0: Pode acreditar, Chuchu, apenas 30 segundos, nada mais. Começa a marcar aí que você vai ver.

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1: Fala, bonitinho! Bonitinha, cê tá bem?
2: Bom dia pra você.
1: O aplicativo tá funcionando? Testa lá se tá funcionando, que eu quero dar um recado agora, bem recadado. Deu pra entender, não? Recado recadado? Deixa eu ver, peraí que eu tô testando o aplicativo. Ó, tá, hein? Ó, quanto sai som nisso aqui, ó? Recadado. Deu pra entender, não? Recado recadado. Nossa, estou com uma voz bonita hoje, né? Olá, meu querido ouvinte. Minha querida ouvinte. Você tá bem, não? Bem sempre por aqui, por essas bandas. Olha lá. Minha querida ouvinte. Ó, o aplicativo tá funcionando. Sabe por que eu quero te falar? Para que você tá fazendo. Sussu, aumenta o volume do rádio aí. Cadê o Anor? Reginaldo, meu filho, quem mais? Essa galera da madrugada que não deixa a peteca cair. Zé Moreira não cantou ainda hoje, hein? Já já a gente vai botar o Zé Moreira pra cantar. Ó, seguinte, presta bastante atenção nisso aqui. O povo é meio doido. Pra ficar com um bicho desse em casa é dois palitos, né? A Defesa Civil de Itaí, não sei onde é, Itaí, eu sei que é São Paulo, mas é Itaí, resgatou na manhã de ontem um filhote de onça parda que entrou em uma casa no bairro Capitão Cesário. Segundo a Defesa Civil, a equipe foi acionada e realizou o resgate com segurança, preservando aí a integridade dos moradores e o bem-estar do animal. Até aí, beleza. Após o resgate, o filhote foi encaminhado ao Centro de Medicina e Pesquisas em Animais Selvagens da Unesp de Botucatu, onde será avaliado aí por veterinários e receberá os cuidados necessários. Aí eu digo o seguinte, você ficaria com um bichinho desse pra você, não? Tem a foto aqui, uma belezinha, tchutchuquinho de mamãe, você precisa ver.
3: Ai, para!
1: Só que tem um pequenino detalhe que as pessoas às vezes esquecem ali. Esse gatinho cresce, bebê. E aí? Além de ficar um gato selvagem, bravo, essa coisa toda, ele vai comer mais do que você. Ou se bobear, comer você também, né? Não é brincando, não. Você ficaria com um gatinho desse? Ou você entraria em contato aí com as entidades, com os responsáveis? Já pensou? Comendo mais que eu lá em casa? Ah, ia dar briga, só eu.
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1: Aí não pode.
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1: Segue no seu rádio, programação A Caminho do Sol, pra você que levanta, se prepara para trabalho nesta quinta-feira. Quinta-feira tenebrosa.
3: Ai, para!
1: Ó o Donizete aí, ó. Serenata Suburbana. Ó,

0: cartas na mesa. Querido Irineu, já pensou se seu marido chega pra você e fala: eu estou sabendo de tudo, vamos colocar as cartas na mesa, os pingos nos is. Como é que chama aquele que vai em cima do U? Trema? É trema? Eu não lembro, hein? Os tremas nos us. Eu acho que é isso. Serenata Suburbana, Donizete, ouvimos ainda essa história. Pode abrir o jogo que eu já sei de tudo. Nu. Pessoa dá uma branqueada. Se ela der uma branqueada, uma clareada, assim, do nada, bebê, aqui a alma foi, vai voltar, ali tem coisa. Seguinte, vou pedir uma ajudinha pra vocês. Judiação, tadinha. Ali, ó. Um apartamento da empresa da apresentadora Ana Hickman. Hickman Serviços Limitada, ó. Em Perdizes, na Zona Oeste de São Paulo, está sendo leiloado por determinação judicial. Bebê, o imóvel foi avaliado em 5,2 milhões e é alvo de uma ação da execução, na qual a empresa Informação com ênfase, AIS Propaganda Limitada, cobra uma dívida de 11 milhões da Hickman Serviços Limitada e também do marido ou ex-marido, né? Eu sei lá que rolaiada que virou aquela moça lá, enfim. Ana, ex-marido aqui, ó. Ana Hickman e o ex-marido aparecem como fiadores no contrato relacionado ao empréstimo. Segundo o leilão, preste atenção, começou em 18 de setembro, né? Ficou aberto e está aberto ainda até o dia 8 de outubro, 16 horas. O lance mínimo corresponde a 80% do valor da avaliação. 4,16 milhões. É mole? 4,16 milhões. Valor de fevereiro de 2026, que, claro, será atualizado até um mês de encerramento do leilão. A venda é realizada exclusivamente pela plataforma como é que é? Aliena Jude, deve ser isso. Eu não sei nem falar o nome da plataforma ali. O que eu digo é o seguinte: se você tiver o restante, metade ali eu tenho. Você tá entendendo? Quanto que é que nós temos que entrar com 4,16? Ó, 2 milhões eu ponho no bolso agora aí. Já faço um pix pra lá. Você tá entendendo? O resto você colabora ou não? Vamos comprar. Apesar de quê? Eu não gostei muito da localidade. Fica lá em Perdizes, é ali na Zona Oeste. Eu não gosto muito daquela localidade lá, mas eu acho que a gente devia dar uma mãozinha pra ela, coitada. Ué? Ó, que é pra nós. Vamos rir, vamos rir. Dinheiro nós não tem, não. Fala aí. Mas vontade em ter é muito, hein? Rapaz que entrega o gás. Educadora. O problema é a beleza, nós temos demais. Aí faltou o dinheiro, é isso. Beleza conta nisso aí, não? Acho que não, né, bebê?
1: Ai, para!
0: Então deixa pra lá.
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0: Educadora, 5 horas 31 minutos.
7: Você já tomou seu café?
0: Já tomou. Saiu meio esquisito, hein? Coloca de novo lá que eu não entendi.
7: Você já tomou seu café?
0: Aí, deu uma sacudida aqui do lado.
8: Eu sinto

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esse apartamento e dar uma mão pra nossa coleguinha Ana Hickman. Pronto, se dá, resolvido o pepino. Eu dou metade, você dá metade, não vamos comprar aquilo lá, apesar de eu não ter gostado ali da localidade. Perdizes, ah, não gosto muito lá não, né? Mas enfim, a Cida vai entrar com a metade da verba, eu entro com o resto. Ô Cida, fala assim, ó, você entra com a metade da vontade que você tem e eu entro com a metade da vontade que eu também tenho. Fica mais ou menos assim, né? Querida, beijo pra você. É isso, dinheiro nós não tem, mas a gente tem tanta vontade em ter que a gente fica até feliz da vida. Liu e Léo, o mineiro e o italiano.

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0: E nós estamos aqui, firmes, fortes, belíssimos, cheirosos e penteadinhos. Se você adivinha o que eu tava fazendo, te dou um doce.
1: Você tá mentindo.
0: Não, tô
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0: não.
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0: Aquela geleia, geleia que fala, né? Maria Mole, pronto, tem Maria Mole ainda, não? Vende Maria Mole? Nunca mais vi, hein? Aquela geleia branca e vermelha com açúcar eu já vi, agora a geleia não noto, não. Suspiro já vi que tem também, agora a tal da geleia, faz tempo que eu não vejo por aí. Eita, Lelê! E se você adivinhar o que eu estava fazendo, você vai ganhar. Eu estava conversando com Maria do Carmo. Ela ligou. O velho bom teléfono. Ainda toca? É. Olha que beleza. 3662-6000. Acredite você, minha amiga. Obrigado, viu? Obrigado pelo carinho, pelas participações. Sempre com a gente aqui. E ó, diz que ouve a gente lá todos os dias. E ela é de Sagitário. Tá bom. Tá anotado, querida. Obrigado pelo carinho. Uma ótima quinta-feira a todos aí. 5:42. Quer ligar o 3662-6000? Vão pro Zia. Vamos falar mal da vida dos outros.
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0: Educadora, faltando 6:16. Bom dia.
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0: Ô, bonitinho, bonitão. Yeah. Aguenta aí, bebê, só tem mais uma.

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2: 999-86-1023 é o zapinho pra você que está aí se ajeitando para trabalho. Vamos ligar pra alguém? Vamos ligar para o prefeito pra saber se vai acabar a água hoje ou não? É? Bom, vamos perguntar pra ele. Prefeito, vai acabar a água hoje ou não? E a pessoa ligar pro homem mais poderoso da cidade. Faltando 14 minutos para as 6? Não, melhor não, né? 999-86-1023, esse é o zapinho para você se comunicar, bebê. Vai lá, não requer prática nem tão pouco habilidade aqui, ó. Celina, ela é de Patrocínio Paulista e ela tá dizendo ali: coloca aí, Rodolfinho, bom dia para todos os loucos da madrugada. Ela pertence, né, aos melhores. Então, Celina, se você pertence aos melhores, você sabe que os melhores são tímidos, acanhados, não é isso? Pequenas palmas, então, para você. É isso. E eu tenho certeza que ela já ficou vermelha de

vergonha lá. Não foi não, Selena? Vai mandando mensagem, fica à vontade. Ah, que doideira. Ó, essa moda é boa, hein? Trio Parada Dura na melhor do Brasil. Vamos dar um pulinho a 1982. Avenida

0: Minutos para as 6, mata de saudade nas vozes de Felipe, mais Falcão, duas vezes você, César e Paulinho, e a Avenida Central 1982, trio Parada Dura. Para você que levanta, se ajeita, se prepara para trabalho, vai chamando no zapinho por aqui.
1: Mande o seu zap pra gente.
0: Vai lá.
2: 99986-1023.
0: É, bebê, já envia pra nós também seu signo, a gente tá organizando a coisa toda e queremos saber.

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2: Bom dia, Ronaldo.
3: Olá, bom dia. E aqui, ó, chuva forte atinge parte do sudeste. Eita, lelê. E fumaça de queimadas avança pelo norte. Pois é, bebê. Esta quinta-feira terá chuva forte em áreas do sudeste, fumaça de incêndios sobre parte do norte e também do centro-oeste, frio nas primeiras horas do dia, né? Lá no sul, e calor intenso também em pontos do interior do país. As áreas de instabilidade que avançaram pelo Brasil nos últimos dias passam a se concentrar mais ao norte. A chuva ganha força principalmente em partes de Minas Gerais, Espírito Santo, Goiás, Mato Grosso

0: e Distrito Federal, além de áreas do Amazonas para Rondônia e também Tocantins. Segundo o IMET, há condições para pancadas acompanhadas de trovoadas em uma faixa que passa pelo Centro-Oeste e chega também ao Sudeste. Será que vai vir para nós? Ainda aqui no Sudeste, a maior atenção fica para Minas Gerais e Espírito Santo, áreas do Centro, Oeste, Noroeste e Leste, Mineiro, podem receber pancadas fortes e o tempo também fica instável no território capixaba. É a primavera, bebê. Mudanças malucas no clima, eu diria.
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7: Bom dia, minha família que me ama.
0: Vamos levantando, minha família que diz tanto que me adora. Já passou da hora, 6:03 aqui já, bebê. Pula aí. 999-86-1023 é o nosso zapinho para você se comunicar, dar o seu bom dia e enviar aqui para nós também seu signo. A gente tá terminando de organizar tudo, aí fechamos a porta, jogamos a chave do outro lado, ninguém entra, ninguém sai.
8: Ai, para!
0: Eita, lelei! Ai, que legal! Quinta-feira já, hoje 24 de setembro de 2026, Dudu tá aqui.
9: Bom dia!
0: Tetê, gatona. Você não vai ficar de fora que eu tô sabendo.
10: Claro que não.
0: Então pronto. 999-86-1023 é o Zapim.
9: Bom dia pra você.
0: Já tomou seu cafezinho hoje?
9: Você já tomou seu café?
0: Se ainda não, vai lá, bebê. Tem que dar uma sacudida, não é? A primavera.
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1: Olá, seja muito bem-vindo, bem-vinda. Esta é a ZYD832 e o canal é o 272. Educador FM, Batatá, em São Paulo, são 24 horas no ar, direto tocando a melhor música para o a melhor ouvinte do Brasil. Rodolfo Mosquiar segue até as 9 e contando muito claro com a sua participação, que é fundamental para nós aqui, hein, Chuchu? Como sempre, pegando bem. Quinta-feira já.
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1: Olá.
3: Dia, tio Rodolfo.
1: Dia, tio Rodolfo. Dia, tio Rodolfo. Cortou.
3: Bom dia, tio Rodolfo.
1: Aí, agora sim, bom dia. Quinta-feira já, bebê. Olha o fim de semana batendo a porta. E você, planos não para o fim de semana que já está se aproximando? Eu não sei aí, mas ó, quando levantei hoje que eu fiquei de pé, menino, você não sabe o que que eu consegui já ver ali no horizonte. A sexta-feira, pois é. Não é brinquedo, não. 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
1: Exatamente. 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
1: E a gente começa com Irmãs Barbosa.
2: Bom dia!
1: Noite.
2: Quando...

0: quero que se vá.
1: Ouvimos também Mentiras de Amor, Joaquim Manuel e nas Barbosa, nas Irmãs Barbosa, enfim, Noite. Fala, Cássio, bom dia. Vou dar uma pesquisada nisso aí, meu amigo. Forte abraço, obrigado pelo carinho. E hoje também, Xavier Ali, cadê? Coloca lá, abre lá, gatona. É aniversário de quem? Da Nayara. Ela colocou assim, ó. Oi, Rodolfo, aqui é Nayara. Canta uma música pra mim. Ô, Nayara, mas eu não canto não, hein?
2: Ai, para!
1: Quem poderia cantar pra você seria José Moreira ou a Odete. A Odete já deu o ar da graça? Não, ainda não hoje, né? É amanhã que ela entra cantando, sexta-feira, aquela coisa toda e tal. Então, mas vamos botar um parabéns aqui. Querida, parabéns, 39 aninhos, ela mesmo colocou ali, ó. Olha lá!

0: Parabéns.
1: Parabéns.
2: Na

Muita saúde, saúde e saúde, que é o que importa e interessa, né? O resto, a gente vai arrancando a unha e sem pressa, se for o caso. Bebê, deixa eu falar pra você. Agora tem que fazer já? Então.

0: vamos lá. Organiza a coisa toda pra mim ali, Chuchu, pode ser não? Obrigado, hein, querida, pela parte que me toca. Gatona hoje tá a milhão aqui, tá que tá, hein, bebê? Essa senhora pra pegar. 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
0: E você? Vem falar pra mim que você continua pagando essa bala aí na tua força. Ai, ai, ai, hein? 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
0: Educadora 6:19, bom dia.
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0: 6 horas 20 minutos, na melhor do Brasil. Se liga aí, vamos levantar.

99986-1023. É um ritmo, senão a gente não fala também. É 99986-1023. É assim, né, gatinha? Então tá bom. Quem mais enviou pra nós signos que eu quero saber ali? Tá anotado? Galera, tá mandando um áudio ali também, para ouvir. Clicar no ar assim, direto e reto, nem a pau, Juvenal. Principalmente esses malucos aqui da madrugada. Ana Maria, obrigado, querida. Ela é ímpar. Ela é de Capricórnio. Rodolfinho, bom dia para os loucos da madrugada. Coloca lá, quero saber o que os astros têm a dizer a meu respeito hoje, nesta quinta-feira. Já estou me preparando para trabalho. Daqui a pouquinho, como você mesmo diz, radião a milhão. Valeu, Ana. Ana Maria, né? A Cleusa também já tinha enviado. Eu não tinha notado a Cleusa ali, hein? Ela é de Capricórnio

0: também. E você? Nós queremos saber o que os astros têm a dizer a seu respeito nesta quinta-feira tenebrosa.
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4: Então vamos saber o que é que vai acontecer com Batatais e a nossa grande região. Segundo o site Clima Tempo, teremos hoje sol com muitas nuvens durante o dia, períodos de céu nublado e noite com pouquíssimas nuvens. Bonito isso, hein? Tudo isso para dizer que não vai chover não, hein? A mínima 18 graus, a máxima 28. Quanto tá agora aqui? Um momento, please, que eu estou atualizando o nosso sistema meteorológico. Bonito isso, né? Agora tá marcando 16 graus aqui no alto da Vila Cruzeiro. Eita lelê, hein?
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4: E para você que não ou acredita, né, confia no cachorro e não põe grade na janela, bom dia. Eu ia falar o contrário. Vai lá no Zapim. 999-86-1023. Tem uma galera já enviando aqui, inclusive mandando alguns áudios. Ah, se eu pudesse. Tem uns áudios aqui, uns proibidões. Tô mexendo com álcool aqui, ó. Calma, que é aquele álcool de passar na mão, aquele que não pega fogo. Agora não, que eu machuquei o dedo. E agora tá doendo essa bisnaga que eu bati aqui sem querer, rapaz. Eita, lelê. Então, ó, sabe aqueles proibidões? Quem é que nunca recebeu um áudio proibidão? Um vídeo proibidão? Menino, se eu te mostrar metade das coisas que eu recebo aqui, você vai ficar desconjurado. Vamos lá, deixa quieto. Ó, as primeiras chuvas já chegaram. Momento de planejar o novo plantio também já está batendo a porta. Momento de fortalecer as parcerias, meu bom. Exatamente. 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E vai que vai.
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1: Bom dia, meus amores.

A gente vai até que mais ou menos, né? 999-86-1023, esse é o zapinho pra você se comunicar, dar o seu bom giorno e enviar aqui pra nós também seu signo, que a gente tá organizando tudo. E queremos saber o que os astros têm a dizer a seu respeito. Minha amiga Fabiana em Cajuru, ela é de Virgem, mandou agorinha e já está mandando um bom dia para todos os loucos da madrugada. Loucos e esquecidos, hein, minha querida? Já discutimos isso aqui, já falamos a respeito disso aqui. Aí você fala assim, como assim esquecidos, Rodolfinho? É uma coisa que ninguém tá explicando e eu tenho escutado muito o seguinte. Pós essa pandemia, pós-Covid, enfim, as pessoas ficaram meio esquisitas, não ficou não? Meio estranho. Tipo assim, você é do tipo que pode colocar de boa o leite pra ferver aí na sua casa no fogão, correr lá fora pra colocar sabão em pó na máquina ou no tanquinho e ao mesmo tempo já recolher o lixo lá daquele tambor que tá lá no quintal e colocar na rua para o nosso amigo Reginaldo ou Anor passar por lá e colher, não. Três coisas ao mesmo tempo? Você consegue fazer isso aí? Nem a pau juvenal, né? Eu tô sabendo. Por isso que a gente falou aí dos esquecidos. E tá todo mundo assim. Se bem que não é você quem vigia o leite. É o leite que fica te olhando. Aquela piscadela mais pesada que você dá, ele derrama. É ali. Ele fica te observando. Ele fala, opa, é agora. Pum, caiu. Aí faz aquela lambança. E logo cedo, tudo numa correria, nu. Pensa numa dona de casa que xinga. Rapaz que entrega o gás, não é brinquedo não. Vamos lá, podemos seguir não? A Vera de Itamuji, ela é de Leão e ela me pediu essa canção aqui. Falou, Rodolfo, toca pra mim, por favor. Só se for agora.

0: 1984, me ajuda aí, meu querido amigo Léo. Ô Léo, não, bebê, permita-me discordar de você. Você falar da maneira que você falou é a mesma coisa você dizer pra mim que ninguém cozinha num fogão a lenha. Ninguém usa mais aí uma panela de ferro, de barro. Como é que tem a outra lá? Como é que chama? É pedra sabão que eles falam, né? Pedra não sei o quê. Olha o que mandou o Léo aqui, ó, lá de Franca.
1: Rodolfinho, mas ferver leite é tempo de outrora, ninguém serve leite mais não.
0: Ele tá dizendo que ferver leite é tempo de outrora e que ninguém faz isso mais. Ô Léo, se você realmente... Eu não bebo, tá? Eu digo porque se você realmente gosta de leite, eu duvido aí no teu bairro não ter um senhorzinho lá da roça que passa toda terça ou quinta-feira trazendo queijo, leite pra vender. Acontece isso próximo à minha residência, bebê. A minha esposa compra e ferve, inclusive, esse leite aí. Ela toma, ela é meu moleque. Eu não bebo, não. Mas, enfim, ainda tem sim. E esse senhorzinho, quando ele passa por ali, todo mundo... Aliás, ele vai ali porque todo mundo compra esse leite e esse queijo que ele vende também. Que é bom, hein? Me ajuda aí. O queijo, sim. Agora, esse leite puro aí, eu não bebo nem a pau de ver, não. Vamos lá. Tequila. Ó, o Léo não ferve, não. O Léo está na modernidade. Vamos lá. Seguimos, não. Seguimos. Lourdes, já coloquei aqui, está colocando... Ela é incomparáveis, né? Ela é das incomparáveis. Lourdinha, obrigado pelo carinho, querida. Forte abraço aí. Meu amigo Jair, é dele a indicação. Ele quer voltar a 1997. Ah lá. Então vamos lá, vamos relembrar aí. Essa época aqui, ó, 97, eles passaram aqui na emissora, fazendo a divulgação do CD. Tinha muito disso naquela época, né? Rick Renner. Saudade pesada na melhor do Brasil.
2: Brasil.
0: Roda boa, hein? Ouve aí, ó.

melhor do Brasil. Saudade pesada, o ano era 1997. Ô, meu amigo Mirim, bom dia. Ele queria ouvir ali, ó. Cadê? A Carla que mandou, né? A Casa de Caboclo. Tocamos aí a carga Saudade Pesada, melhor dizendo. Forte abraço, hein, Mirim? A você e a Carla. E tem mais aqui, ó. Nossa amiga Silvana, ela é de Serrana, ela acabou de enviar agorinha. Ela é de Gêmeos e falou assim: avisa o nosso amigo Léo aí, que ele não sabe o que é bom, que ele tá perdendo. Ô, Léo, aqui, ó. Essa coisa da roça, bebê, não é modernidade que vai tirar, não. Eu continuo achando que não. A Silvana colocou o seguinte: Rodolfo, não só fervo leite, compro queijo, frango caipira, como de fim de ano, temos a leitoa caipira também aqui. Fala pro Léo aí. Isso daí eu sei, porque eu vejo ali, ó, tem boa parte, alguns parentes também que fazem isso, né? Tem esse senhorzinho, que ele, eu não sei nem quem é, você acredita? Eu sei que ele mora na roça, a gente fala assim, né? Ele tem um sítio. E lá ele tem os afazeres dele, ele traz verdura, ele traz o leite, você tá entendendo? Que a gente ferve essa coisa toda e tal, frango caipira ele tem, de fim de ano, viu, Silvana? A mesma coisa que você disse aí, ó, fim de ano, se quiser um leitãozinho, uma leitoa, coisa e tal, ele tem também, você tá me entendendo? Então são coisas da roça, né? Que muita gente não perdeu esse costume, não. 999-86-1023. Silvana, obrigado, viu, querida? Tá anotado aqui, ela é de Gêmeos. E vamos ouvir agora Os Gargantas de Ouro. 13 minutos para as 7. Meu desespero. Até ovo, né? Vem lá da roça.

0: Brasil, alô Léo, ó, tô com um quilo de mensagens aqui enviada pra você. O Léo falou que eu fiz uma brincadeira agorinha há pouco aqui, que nós não somos mais os loucos da madrugada, e sim os esquecidos da madrugada. Aí, quem nunca ouviu dizer, um parente, um vizinho, um amigo, enfim, que as pessoas estão estranhas, ficaram estranhas, pós essa pandemia, Covid, enfim. Tô esquecido, eu tô isso, eu tô aquilo outro, eu não ficava doente, hoje tô. A gente sempre ouve falar isso aí, né? Aí eu fiz o comentário seguinte: você é do tipo que bota leite pra ferver, vai lá fora colocar sabão na tua máquina, tanquinho, enfim, e ao mesmo tempo já recolhe o lixo ali do cesto, que todo mundo tem um cesto de lixo lá no quintal pra colocar na rua, tudo ao mesmo tempo? E tudo dá certo? Alguma coisa ali não vai vingar, bebê. Aí o Léo falou assim: que leite, Rodolfo? Isso é coisa do passado. Ninguém usa isso aí mais, não. O quê? Toma aqui, Léo.
1: Bom dia, Rodolfo. Fala pro Léo aí que eu também. Eu tenho fogão a lenha, cozinho no fogão a lenha. Eu tiro leite, o Arlindo tira o leite, nós bebemos leite. Aqui é caipira mesmo, aqui tá fazendo. Franguinho caipira.
0: Ô, beleza.
1: Tem sim, ainda existe.
0: Tá vendo?
1: Alô? Bom dia pra você.
0: Ela me mandou uma foto ali enorme aqui, ó.
1: Olha o balde de leite.
0: Olha lá o baldão.
1: Tirada agora.
0: Sim, hein? Você quer ver? Ana Cláudia também mandou. Ela não gosta, mas o marido toma. Eu também não, viu, Ana Cláudia?
2: Não. Bom dia, Rodolfo e Ana Cláudia. Ó, aqui também, viu? Aqui não falta o caipira, aqui não falta leite, o leite da roça. Não, porque eu não gosto, né? Mas eu não posso, mas meu marido ama. Frango, caipira tem aqui. Tem porco, tem carne de porco na geladeira. Ele mata uma leitura, ele mata um porco.
0: Eita!
2: No fim do ano.
0: Aí sim.
2: Ele gosta. Tem banha, faço feijão com banha.
0: Boa!
2: É desse jeito, aqui também.
0: Boa!
2: Aqui não perdeu a essência, não. Que era bom, era, né?
0: Não, e continua. Todo mundo tem um senhorzinho aí que mora próximo ou passa na rua vendendo esse tipo de coisa e tal. O queijo fresco, essa coisa toda, não é? Todo mundo tem. Ah lá, o Zé Moreira falou que gosta do ovo também.
3: Tem ovo caipira aqui, viu, Rodolfo?
0: Ah lá.
3: Ovinho caipira é bom demais.
0: Que é isso? Tá vendo só, Léo? Não perdeu a essência, não, bebê. Que é isso? A galera mandou. E tem mais um.

noite aqui, ó. Eu sei porque acontece lá em casa. Acho que duas ou uma vez, acho que uma vez por semana ele passa. Eu não sei quem é um senhorzinho, não. Ele tem tudo, ele tem ovo, ele tem leite, ele tem queijo. E agora pra fim do ano, porco, leitão, enfim, sei lá. Pé de pé, tem Tonico e tem Tinoco, no A Caminho do Sol. Eu.

0: que nós temos um pouquinho mais de 17 aninhos, é isso aí, ó, simples assim, não é? Ó, eu falei pro Cássio, aliás, eu tenho comentado aqui, comentamos hoje, né? Da pandemia que tá causando esquecimento nas pessoas, enfim, olha o que mandou o Cássio.
1: Rapaz, e o tanto de gente que tá esquecido assim, que pegou dinheiro emprestado com a gente e esqueceu.
0: Então, ô Cássio, não queria não tocar no assunto, mas já que você falou, din-din que eu te emprestei aí, você não vai me pagar não? Gente, brincadeiras à parte, programação A Caminho do Sol vai ficando por aqui, porque a propaganda eleitoral gratuita tá chegando. Eu quero mandar um forte abraço ao Gabriel lá de Nuporanga, ele é filho de Denise, que está saindo para trabalho também. Valeu, Denise, obrigado pelo carinho, querida. Já já tem o Bom Dia Educadora e a primeira edição do Zap Hits, 3 para as 7. Serjão, para encerrar aqui, ó.

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3: Muito, muito bem, como sempre. Tarda, mas não falha, bebê.
4: Você é o bichão mesmo.
3: Que é

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3: É o seu hit, a sua favorita, claro, aquela que você gosta mais. No ar, a primeira edição hoje, trazendo as opções aqui, ó. Na Boca de uma Cowgirl, Breno Matheus com mais Rio Negro e Solimões. Aí sim, a segunda, Ana Castela, É Que Eu Não te Esqueci. Eu não te conheci, ó. Essa foi boa. Ana Castela, É Que Eu Não te Esqueci. Pronto, agora sim, corrigido. Agora é com você, bebê. Literalmente, o poder está aí em suas mãos. A primeirinha, Na Boca de uma Cowgirl, Breno Matheus com Rio Negro mais Solimões. Tivemos ainda a Ana Castela, É Que Eu Não te Esqueci, ali na segunda. Vai votando, não requer prática nem tampouco habilidade.
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3: Você quer ouvir um trechinho, né?
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3: Vamos lá.
4: Sabe aquele beijo que é de tirar o chapéu?
3: Aí.

0: Luciano Matheus com Rio Negro Mais Olho Mais. A segunda é a Ana Castela. É essa daqui, ó.
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0: Ih, rapaz. Agora, literalmente, o poder está em suas mãos. É você quem vai decidir a coisa toda. Vai lá, vai votando, fique à vontade. Não requer prática nem tampouco habilidade. Qual é que você prefere? Primeirinha, Na Boca de Macau Girl, Breno Matheus com Rio Negro Solimões. Ou a segunda, já mais tranquilinha, ali com Ana Castela, É Que Eu Não Te Esqueci. Enquanto você vai resolvendo, decidindo aí se você está mais romântico ou mais acelerado nesta quinta-feira, a gente vai ouvindo a Intermediária, hoje, com os meninos Rob e Roger. Essa é boa, hein? Essa é boa pra dançar, ó. Você endoideceu meu coração. Bom dia, bom trabalho.

0: Bob Roger. Intermediária da primeira edição do Zap Hits da Educador FM com conveniência 14 de março, que hoje trouxe aqui as opções. Breno Matheus, Rio Negro e Solimões, Na Boca de Macau Girl e Ana Castela, É Que Eu Não Te Esqueci. Tivemos uma canção romântica e uma um pouquinho mais acelerada, pra ver qual é que era da rapaziada hoje aqui. Tá lelê, hein? Que será? É a primavera que tá fazendo isso com o pessoal? Hã? Deixando todo mundo romântico? Você já sabe qual ganhou, né? Então bora curtir aí.
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0: Que é isso, minha amiguinha Ana Castela? Você vai parar com tudo, bebê? Eita, Lelê, tá todo mundo apaixonado pelo jeito hoje aqui, hein? Vovó, se fosse viva, ela ia dizer, meu neto, que pisa. Que é isso? É o efeito primavera. E daqui a pouquinho a gente vai ouvir essa aqui, ó.
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0: Você gosta?
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0: pra você. Sabe que essa música é regravação, né?
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0: Toda mulher? A original, ó. Mais lento, ó.
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0: ah, lá.
1: Aí
0: sim.
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0: que você quer. Já tem com Ed Brito.
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0: E Samuel.
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Lúcia, ela é de Virgem. A Sandra também já enviou. Ah, tem que anotar o Merrão aqui, ó. O Merrão também já mandou pra nós. Ele mandou cedinho, hein, que o Merrão é de Escorpião. Cadê o Merrão? O Merrão sumiu. Tá ali, ah, aqui, achei. Fala, meu amigo Merrão, bom dia. Temos que anotar aqui, tava esquecendo do Merrão. Coitado do Merrão, tem que saber o que vai acontecer hoje.

0: Lopes. Eles se classificam assim, né? Escorpião. Temos Merrão, Fátima e a Rosimeire lá de Brodowski também. Agora, como prometido, os meninos Ed Brito, mais o Samuel, na melhor do Brasil. Toda mulher, 20 para as 8, hein, bebê?
1: Toda

0: vez. Alô, Hilda. A Hilda é de Franca. É dela essa indicação aí, ó. Estrelinha. Chitãozinho e Chororó, de Paulo Paulino com Chitãozinho e Chororó, penso eu cá com os meus botões, que a ordem não vai alterar o produto como não alterou, não é isso, minha amiga Hilda, que é também excelente, é, ela é de Áries, diz que Áries são os excelentes, valeu, viu, querido, e o teu primeirinho aí, ó, já a gente começa com os primeiros signos pra esta quinta-feira com cara de... E sexta já, eu sei lá, tá tudo meio estranho, meio esquisito. Né não, meu amigo Merrão?
1: Bom dia, meu amigo Rodolfo, bom dia, não sumi não, é que o bicho tá pegando mesmo, meu bicho tá assim, ó, bem mordido no pestanhar. Já tô acordado, desde as quatro, né, fui fazer caminhada 4 horas da manhã, então vamos que vamos. Tá. Bom dia, gente, quinta-feira.
0: Na boinha, meu querido ouvinte, você acredita que o Merrão acorda 4 da manhã pra caminhar? Que 4 horas da manhã ele já está caminhando? Ah, me ajuda aí, bebê. Não, nem a pau, Juvenal. Nem se você pagar alguém pra caminhar pra você 4 da manhã. Não vai rolar, bebê. O camarada, você vai ver que você vai continuar engordando. O camarada vai pegar tua grana e você vai achar que ele tá caminhando e tá nada. Ó, daqui a pouquinho então a gente começa com os primeiros signos. E qualquer dia desses eu quero fazer ao contrário, hein? O Peixes vai ser o primeiro. É, nós vamos pegar de trás pra frente. Do meio pra baixo, do meio pra cima, nós vamos tocando.

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4: Bom dia, Rodolfo.
5: Olá, bom dia. E já já a gente vai dar aquele pulinho, sabe aquele pulinho? Então, não tão distante, tá? Já já a gente vai a 1992, quando eles regravaram essa canção. Originalmente é de 1979, tá? Só que em 92 eles fizeram uma nova versão e tocou muito, inclusive vendeu muitos discos na época, que é anos 90, ainda se vendia disco, essa coisa toda e tal. Já já tem W. Please don't go. Olha lá. Lembra não? Você dançou, não dançou não?

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2: Fiz dois gols. Ô, Célia, bom dia. A Célia falou o seguinte, ó, lá de Jardinópolis. Bom dia, Rodolfo. Se mudar a sequência de signos, ficaremos de mal, hein? KKK, ela deu risadas. Não é, ô, Célia. Eles não falam. O velho deitado não conta que um dia os últimos serão os primeiros? Então, já que peixes é o último, bora fazer ele virar o primeiro também, por que não? Pra modificar um pouco, mudar a coisa... É aquela velha história, Célia. Certo, todo mundo faz. Por que que a gente não pode fazer o errado? Ô, Célia! Me ajuda aí! Você tá pronto? Tá pronta? Se não...
3: Se prepara
2: porque o couro vai comer.
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2: Deixa ver quem vem querendo saber. A Hilda lá de Franca. Hilda, minha filha lá de Franca. Leila e a Sueli também. Elas são de...
4: Áries. 21 de março a 20 de abril.
2: Você começa o dia com os astros pedindo mais concentração, flexibilidade e cautela. Não sei porquê, não me pergunte, hein? Tudo indica que vai render bem nos bastidores e contar com bons instintos também. As vibrações do dia dão um empurrão nas finanças. Gostei dessa coisa de empurrão aí, hein? Nas finanças, claro. Se fosse comigo, ia ser em mim. Com faro para bons negócios, não deve perder uma oportunidade que tem tudo para aparecer aí hoje. Seu signo pode ficar mais discreto, mas o poder de sedução promete ser forte também. Aí sim, hein, bebê?
5: Oh, yeah.
2: É, vamos falar sério, hein? Hã? Se solteira, solteiro, tem tudo para pintar uma atração irresistível, inclusive secreta. Olha isso! Se já tem um amor, sinal de chamego e desejo. A cor para ajudar tudo isso aí hoje é violeta. Os excelentes, Áries. Ó, favorável hoje, gostei, hein?
4: Ouro.
6: De 21 de abril a 20 de maio.
2: Vamos ver aqui, Neuza. Neuza e Raquel. Tem alguém comigo hoje, não? Deixa eu ver lá embaixo. Vai lá embaixo. Se tem alguém... Ah, não, tem a Celina de Celina de Patrocínio Paulista, ela tá comigo hoje. Ela é uma das melhores também. Somos de peixes. Ô, Celina, o que que você acha? Qualquer dia desses a gente inverter a ordem aqui e peixes ser o primeiro. Pra ficar diferente, não é? Seguimos. Agora tem touro, né? Raquel e Neuza, o modo como

0: se relaciona com colegas, clientes e chefes, promete passar por uma transformação e ficar mais harmonioso. É bom então, é. Já no setor do din-din, do dinheiro, gastos imprevistos tendem a pintar, tá? Cuidado aí. Os momentos com os amigos prometem render boas histórias e aproximações também. Ah lá, rapaz, gostei. Dia pra lá de favorável para aprofundar a atração, o envolvimento ou o relacionamento também. A cumplicidade e intensidade tendem a aumentar, tá? Mas a possessividade também. Inclusive a ciumeira, controle-se aí, hein? Você de touro? Ih, rapaz, nada bom.
1: Gêmeos, 21 de maio a 20 de junho.
0: Aí você fala assim, Rodolfinho, você não falou a cor de touro. Não, bota uma cor que você goste aí. Porque, ó, já não tá favorável. Ainda bota uma cor dessa aqui, chuchu? Aí ninguém merece. Gêmeos, temos Renata e a Silvana em Serrana. Tua sensibilidade criativa aumenta, o que pode ser útil para lidar com as mudanças drásticas que tendem a rolar agora pela manhã, tá? Já à tarde, a vibração melhora e o trabalho promete fluir tranquilo e favorável. Ó, que beleza! Você tende a persistir até conseguir os resultados que deseja, sejam com relação a cuidados rotineiros ou tratamentos também. Só não deixe a razão de lado, ainda mais falando aí em flerte, paquera, essa coisa toda, inclusive aí no ambiente de trabalho, pois é. Se já tem um amor, aguarde altas emoções para esta quinta-feira. Que é isso? Oh, yeah. Então prepare o seu coração para as coisas que alguém vai te contar. De repente ele vem lá do sertão, enfim. Chega, azul pra hoje, tá? Você de gêmeos, dá uma caprichada boa aí no azulim e boa sorte. Oh, 8 em ponto na melhor do Brasil. Muito. Como sempre, pegando muito bem, gatita.
2: Bom dia, minha família que me ama.
0: Olá, minha família que diz tanto também que me adora.
3: Bom dia, meus amores.
0: Vai lá no zapinho, é o 999861023. Fique à vontade que nós seguimos por aqui, firmes, fortes. Ó, oh, belíssimos, cheirosos e penteadinhos também.
3: Você tá mentindo.
0: Não tô, não.
3: Você tá mentindo, teu cheiro.
0: Cadê todo mundo?
3: Bom dia.
0: Tá aqui, Dudu, Tetê. Gatinha, só faltou você. Você não vai ficar de fora dessa coisa toda, não, né?
4: Ah, o som da primavera.
5: Não, esse sim é o som da primavera. A estação fica muito melhor com você curtindo essa aqui com a gente.
6: Tá

0: qualquer época do ano, a música que você gosta toca aqui.
1: Aqui.
2: Ó. Senhora,
1: não é? Olá, seja muito bem-vindo, bem-vinda você também. Esta é a ZYD832, o canal é o 272. Educador FM, Batatá, em São Paulo, são 24 horas no ar, direto tocando a melhor música para o a melhor ouvinte do Brasil. E até 9 horas tem Rodolfo Moschiari e a Batota toda e contando muito claro com você. Se você não tiver aqui, eu fecho tudo e vou embora. Desligo, sumo com a chave. Pago a luz, né, bebê?
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1: Então, Chuchu, não sei você, tá? No ar o Bom Dia Educadora desta quinta-feira. Hoje é 24 já. 24 de setembro de 2026, como vovó dizia. Setembro. Setembro já foi para vinagre, não é? Você tá de brincadeira comigo. E ó, ficando em pé, na pontinha do pé, o que você vê logo ali na frente? Exatamente, eu acabei de levantar e vi também a cestinha, né? Ali, ela ali. Nu. Beleza, hein? Sem um chanin para acariciar pela cauda, vai ser complicado. Semana, eu falo pra você aqui, ó. 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
0: Vai lá.
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0: Então, como anunciado, como prometido e dito, o hit que vamos ouvir agora, esta belíssima canção, foi gravada originalmente pela banda, né? KC and the Sunshine Band, em 1979. Essa nova roupagem foi lançada em 1992 e foi um tremendo sucesso. Digo mais, hein? Foi um sucesso instantâneo, bebê. Vendendo mais de, naquela época, né? Mais de 10 milhões de discos. Fazendo com que o grupo excursionasse aí pela Europa e aparecendo também, claro, em programas de rádio e TVs ao redor do mundo. Eles fizeram um tremendo sucesso com regravações, né? Tô falando pra você de W com Please Don't Go. Vamos dar um pulinho a 1992.

0: S. Jack, 8:11, sem radar, ouvimos ainda Please Don't Go, 1992, W, começamos muito bem, obrigado, hora 8 do Bom Dia desta quinta, 24 de setembro de 2026, foram as primeiras também com a Clínica Oral Sim, pacotes especiais para quem quer curtir o melhor da vida com aquele sorrisão bonito, quem é que não, né, de orelha, orelha, demorou. 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Não é isso, Dalva? Bom dia!
1: Bom dia, Rodolfo, tudo bem?
0: Eu
1: Rodolfo,
0: tô...
1: fala pra mim como é que vai estar o escorpião, os melhores,
0: não,
1: dos signos.
0: Não, não vem não, Dalva, os melhores são de peixes, escorpião são os tops, não vem não. Eita, Lelê, fala, Silvia.
2: Bom dia, querido Rodolfo, boa quinta-feira para todos nós, iluminados pela luz de Cristo, sou o sinal, mas eu só desconfiado, mas vai dar sol.
0: Ah lá.
2: Abraço, beijo no seu coração.
0: Aonde tenha sol, é pra lá que eu não vou, eu quero chuva, viu, Silvia? Tô

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1: Não esquece ele jamais.
2: Ó, se alguém encontrou R$1.000 dobradinho assim, tudo em nota de 150, é meu, tá? Devolve pra mim.
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2: Na era cartão e celular, hein? Será que alguém ainda usa dinheiro, não? Usa, né? Mas é, não sei lá. Pode até usar, mas perder também, aí é outro 500, né, Rodolfinho? Antigamente a gente achava dinheiro na rua. Ô, gente, vamos usar dinheiro. Eu tô sem nenhum. Para de usar cartão. Vocês têm que perder dinheiro na rua pra que eu encontre. Eita, lelei. Sou zero.
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2: Educadora, 8 horas, 15 minutos. Quero bom dia das garotas que dizem amar-me, claro.
6: Bom dia.
2: Ui, não é delicioso?
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2: Anotou direitinho, agora trave e não desliga. Vamos lá. A Lourdes falou assim, Rodô, ninguém usa dinheiro mais não. Ô Lourdes, então bebê, é isso que eu tô dizendo. Até o quinto dia útil agora, vê aí quantos dias faltam. Tô sem nenhum, então vamos usar dinheiro, galera. E aí, de repente, você tem aí a honra de perder... Olha, olha isso, você tem a honra de perder o seu dinheiro e eu encontrá-lo. Não é? Estamos zero. Ah, ó, que só tem maluco quando eu falo pra você, ninguém acredita, né? Mas tudo maluco, gente boa.
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2: Ai, que legal. E a Lurdinha tá querendo saber. Olha lá, Lourdes e a Célia de Patrocínio Paulista. Chegando aí, os incomparáveis.
9: Câncer. 21 de junho a 21 de julho.
2: Dia pra olhar além do óbvio. Ó, pera lá que isso aqui é sério, hein? Dia pra olhar além do óbvio e ampliar seus horizontes. Seja por meio de um curso ou troca de ideias com profissionais aí de outras áreas. Contato com gente de longe pode render aí oportunidades e crescimento também. Esta manhã pode trazer inquietação e nervosismo. Lourdinha, ô Célia, eita lelê, hein? Calma aí, bebê. Olha essa fena. Mas o astral melhora depois e favorece o lazer. Aí sim. Sedutor e romântico, seu signo tem tudo para atrair e se deliciar com uma paixão intensa ou criar memórias especiais com o seu amor. Deu pra entender, não?
5: Oh, yeah.
2: Lilás é a sua cor pra hoje, então bora criar memórias especiais. Usando aí um roxinho. No
9: Leão, 22 de julho a 22 de agosto.
2: Lá em Tamuji temos a Vera, quem mais? E temos a Rosana hoje. Dívidas e recursos pedem prudência, sem contar que misturar grana e amizade pode dar bode, sempre dá, né? Hã? A vontade de se conectar com pessoas queridas está em alta e o clima em casa favorece bastante conversas e reconciliação também. Já a relação com os amigos pode ficar imprevisível, com risco de tensão. O amor pode te pegar de surpresa, mas o clima tende a virar de uma outra, de uma hora para outra. Pronto, agora entendi. Se já se amarrou, complicações não estão descartadas não, mas o amor e confiança prometem ajudar vocês a superar os probleminhas aí. Branco para hoje, você de Leão. Tá meio esquisito, hein? Eu diria meio a meio aí, Leão.
9: Virgem, de 23 de agosto a 22 de setembro.
2: A Sandra, Fabiana em Cajuru, Lúcia e também Meire. Esta manhã pode trazer viradas inesperadas, inclusive em metas, parcerias e projetos. Isso é bom. Com sua sensibilidade, dedicação e

intuição tinindo, tem tudo para acertar os ponteiros e destravar o que estiver emperrado. O bom é que tende a compensar com empatia, bom coração e lealdade. Seu coração promete se abrir e mostrar que é romântico ou romântica. Se solteiro, solteira, uma aproximação ou contato tem tudo para virar romance intenso. Oh, yeah. Daí pra cá é um pulinho, né? Não é? Do romance intenso? Eu acho, mas enfim. Já com o amor, pode sonhar junto, mas reviravolta não está descartada, não. Eita, lelê. Azul pra hoje, você de virgem. 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Pelo sim, pelo não, aquela velha história, né? Bota um azulinho, vamos tocando aí que já é quinta-feira. Se você porventura subir aí no banquinho, na cadeira, ou mesmo ficar na pontinha do pé, você já consegue avistar ali a cestinha. Raça Negra.

Você sabe que eu sempre tive dúvidas desse trechinho dessa canção, né? Quando vejo você, o coração dispara. Dispara de disparar, de bater mais acelerado, ou dispara de parar, literalmente, finda, esquece tudo. Não é? São as duas interpretações, aí depende do tanto que você está amando ou equivoco. Bonito isso, não? Depende o tanto que você está amando. Aí se vejo, aí ó, olha lá. Dispara de disparar ou parar tudo? Eita, lelê. Deus me livre, e ao vivo, Raça Negra na melhor do Brasil. São 8 horas 22 minutos para você que está levantando, se ajeitando, se preparando para o trabalho. Você que não, continua também. 8h22, não mudou em nada. Aliás, só não é se o teu relógio parou, estragou, acabou a pilha. Eita, lelê. Eu tava dando uma olhada aqui, acredite você, ó. Dia das Crianças tem mais fraudes na compra online de brinquedos do que o Natal, aponta estudo. Que dia que cai o Dia das Crianças esse ano? Deixa eu ver. 12 de outubro. Nossa, numa segunda-feira. As tentativas de golpes na internet contra quem compra brinquedos disparam no período do Dia das Crianças.

0: crianças, superando, acredite, até o volume registrado no Natal. Época que costuma liderar o volume de vendas no varejo, né? É o melhor, né? A data que se mais vende é o Natal. Enfim, é o que aponta um levantamento do Serasa. A análise mapeou o comportamento do comércio eletrônico brasileiro entre julho do ano passado e junho deste ano. O estudo revela que, embora o período natalino tenha registrado 30,4% mais compras legítimas de brinquedos, o Dia das Crianças concentrou 26,15% mais tentativas de fraude. Olha isso! O prejuízo financeiro que os golpistas tentaram aplicar também foi muito maior em outubro. O valor total das transações fraudulentas bloqueadas no Dia das Crianças foi 97,98% superior ao prejuízo estimado para o período do Natal. É mole ou o que mais? Cuidado aí, hein, bebê? Você que já tá com a intenção de comprar uma lembrancinha, um presentinho pra criança aí, fica atento, atenta. Que coisa, não? Picareta, hein?
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0: Coração dispara. Dispara de disparar, de bater mais forte então, né, Ana Cláudia? É isso que você tá dizendo aí? Bom dia.
4: Ana Cláudia, de novo.
0: Ah lá.
4: Ó, essa música é linda. Tanto cantado pro outro cantor como pro Raça Negra é linda. Eu acho, quando ele vê, dispara de amor. Você entendeu? Porque a música parece que já te chama, você entendeu? Cantando a música, já tá falando. Pra mim, dispara no amor.
0: Entendi. Vamos ver. O outro cantor que você tá falando é o Ataíde Alexandre. Bota lá no meio. Não. Aqui. Ana Cláudia, vamos analisar a canção. Ó. Volta um pouquinho. Não. Aí. Ó. Agora. Deu pra entender, não? Coração dispara de disparar. Ah, agora entendi. Ficou mais claro aqui com a Thaíde Alexandre. É, agora eu consegui entender. Eu falei, é o tanto que se ama, Ana Cláudia.
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0: Você viu só? Você acha que a inteligência artificial ia acelerar, avançar a música no ar dessa maneira? E discutir ali com o ouvinte, saber se o disparo é de disparar, de acelerar, ou pedir pra parar e coisa e tal? Rapaz, que entrega o gás, me ajuda aí.
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0: Aí você fala assim, não. Ia fazer certinho, não é? Ah, mas certinho todo mundo faz. Eu quero ver fazer o errado e falar, ó, tá errado, eu sei que tá errado e eu fiz porque tá errado. Não é? E concordar que tá errado. Vamos lá então, minha querida Sheila Roseli Márcia de Sertão. Os românticos chegando por aqui. É Lelê, hein? Vamos lá, é Libra.
8: Libra. 23 de setembro a 22 de outubro.
0: O serviço pode trazer incidentes, mas também chances de melhorar o saldo da corda. Beleza. À tarde, uma excelente oportunidade tende a render uma grana extra também, ó. Eu não posso mudar pra Libra? Não, né? Que coisa, hein? Tá bom aqui hoje. Os astros te ajudam a olhar a vida com mais otimismo e encontrar felicidade também nas pequenas coisas. Alerta de fortes emoções, hein?

Se tá solteiro ou solteira, tende a pintar uma grande atração e você se apaixonar. Aí sim. E casar também, não vem não. Se já tem um amor, devem rolar carinhos e carícias. Mas o ciúme também ganha força, cuidado aí. Se eu passar pra

0: Não.
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0: Melhor não. Melhor são os peixes, tá? Escorpião são tops. Rosimeire, Brodowski, Fátima, o Merrão e a Dalva também aqui hoje. Além de esbanjar charme, foco e dedicação, seu talento e criatividade prometem fazer a diferença no trabalho e nas finanças também. Opa, aí sim. Mas arriscar demais num negócio ou investimento pode dar uma complicada aí na situação. Cuidado, tá? Os ventos da sorte podem desviar de você pela manhã, mas prometem soprar com tudo na sua direção depois. Aproveite as oportunidades que aparecerem, mas com os dois pés no chão. Deu pra entender, não? Intenso. Seu signo não deve brincar em serviço, não, tá? E pode ir fundo no envolvimento com alguém aí do seu convívio. Caraca! Rosa pra hoje.
2: Sagitário, de 22 de novembro a 21 de dezembro.
0: Ô, Merrão, diga-se de passagem, você de rosa vai ficar um tchutchuquinho de mamãe.
3: Ai, para!
0: Lu, vamos lá, Luciana e Maria do Carmo, ó. Os astros mostram que mudanças inesperadas tendem a rolar em parcerias, na relação com clientes ou em acordos antigos também. Também aumentam sua emotividade e ligação com suas raízes, estimulando aí momentos de carinho, o que é bom. Mas imprevistos podem estragar o clima. Eita, lele. Eu não sei pra que passa tanto a mão na cabeça, sendo que a intenção é dar um tapa na nuca. Aí não, bebê. Ainda bem que logo os ânimos se acalmam e favorecem reconciliações. Olha lá. Carícia, tapinha, carícia de novo. O desejo de liberdade tende a falar alto e te levar a rever aí a dinâmica com o seu amor. Dinâmica com o amor? Sagitário, você também rosa hoje, tá? Gostei disso.
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0: Vamos lá, quem vem lá, bebê? Manda.
5: Fala comigo.
0: Quem? João Bosco Vinícius. E Gustavo Lima também.

0: Francisco Vinícius, Gustavo Lima na melhor do Brasil.
1: Brasil!
0: 25 horas, aí sim, Chuchu.
2: Você já tomou seu café?
0: Eu tô tomando, a Má trouxe um cafezinho gostosinho aqui, eu acho que ela veio com o dedo dentro, assim, pra ver se tava quente, né? Ou sei lá, mexeu o açúcar. Ficou gostosinho, ficou ruim não, tá muito bom. Fala isso pra ela que eu apanho, hein? Pensa numa mulher brava.

0: Essa é. Ai, que doideira. 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
1: Bom dia!
0: Você já ouviu falar num tal de seu Jorge?
2: Burguesinha, burguesinha, burguesinha, burguesinha, burguesinha.
0: Já, bebê. Nós vamos ver ela inteirinha. Pode ser, não? Agora 8 horas 35 minutos, boa quinta-feira, um bom trabalho pra você que vai.
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0: Educadora, 8 horas 36 minutos, bom dia.
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4: Ô, bebê!
5: Nós também, chuchu.
4: Vamos lá? Os últimos? Então tá, Cleus e Ana Maria estão esperando.
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4: Bora saber, chegando agora os ímpares.
8: Capricórnio. De 22 de dezembro a 20 de janeiro.
4: Ana Maria e Cleusa, os astros avisam que situações envolvendo dinheiro devem se desenrolar nesta quarta-feira. Oh, que beleza! Talvez não seja a melhor ideia gastar demais ou investir aí em planos muito arriscados, tá? Dá uma pensada, uma calculada melhor e tal. Cuidado com a comunicação, embora destaque seu lado intuitivo. Um pouco de ciúme? Um pouco. Deu pra entender, não? Ai, ai, ai. Pode temperar a vida dois. Não exagera, hein? Vai tropeçar no saleiro e deixar cair tudo dentro da sopa que não vira. Não é assim que a banda toca, não.

0: Ó, se está só, pode encontrar um novo amor e os amigos devem dar uma ajuda. E cuidado com essa coisa de amiguinho ajudando também, que tem muito amiguinho da onça aí pregando peças em todo mundo. Verde pra hoje. Deu pra entender?
1: Aquário, de 21 de janeiro a 19 de fevereiro.
0: Hoje nós temos aqui as lendas Heloísa e Edna. Boas chances de transformar habilidade em oportunidade. Oh, que bacana. Seus talentos podem ganhar destaque e render elogios, mais clientes e até proposta vantajosa, inclusive em outra firma. Aí, que Deus ilumine. Você pode ter uma ideia com alto potencial para melhorar também rendimentos. Com amor, risco de ciúme sem razão. Cuidado aí, tadinho. Não tem nada. Se tá solteira ou solteiro, uma atração promete surgir aí, ó, do nada. Mas você pode querer sentir se realmente se vale a pena antes de ir em frente. É isso aí, bebê. É isso mesmo. Magenta é a cor pra hoje. Dá uma verificada boa aí se o gato ou a gata tá valendo a pena.
1: Peixes, de 20 de fevereiro a 20 de março.
0: Olha lá, Celina em patrocínio paulista. Só ela hoje, né? Os melhores chegando agora. Você começa o dia com um sinal de mudanças, imprevistos e até coisas incomuns acontecendo. Já, eu não gosto dessa coisa de mistério, já não gostei. O período da manhã pede mais atenção e cautela, já que corre o risco de ficar bravo com alguma situação e com isso aumentar também sua atenção. No fazer algo que goste tem tudo para levantar o seu astral. Pode se apaixonar fácil, hein? Especialmente por alguém de longe. Se já tem um amor, uma prosa, uma conversa sincera promete trazer bons momentos também para a relação. Tá bom, amarelo para hoje. Bravo! Ô Celina, será?
2: Bom dia!
0: Valeu! Meninos e meninas, obrigado pelo carinho e por aceitar aqui entrar na brincadeira do horóscopo para conosco.
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0: E o seu Jorge também, junto com a primavera. Vai lá, Jorge.
5: Olha ela chegando.
0: Olha chegando aí.
5: Olha que beleza.
0: Ah, que gracinha.
5: Ai, toda

0: tinha certeza que você não sabia. Burguesinha! E menino? Eu ouvi falar isso aqui ontem. Eu acho que você também ouviu. Mas sabe quando a batata tá assando? A gente diz incinerando. A coisa pro lado lá do mineirinho não tá boa não, hein? Menino, ouve isso aqui. Uma carga de pó de brita enviada a uma empresa estrangeira no lugar de cassiterita em 2023 fez com que a Polícia Federal descobrisse um esquema milionário de lavagem de dinheiro com a venda de minério extraído ilegalmente da terra indígena Yanomami em Roraima. A investigação tem como um dos alvos o cantor, acredite, Alexandre Pires e dois irmãos do empresário. Eles foram alvos da segunda fase da Operação Disco de Ouro 2, deflagrada ontem, quarta-feira, dia 23, né? Segundo aí a investigação, Alexandre Pires, o mineirinho, e uma empresa dele, produtora musical, receberam 31 milhões de reais, repito, 31 milhões de reais de empresas apontadas como parte da organização criminosa. O cantor e a empresa são suspeitos de terem sido usados para fracionar, ocultar e dissimular valores obtidos com a fraude. Também foram alvos os irmãos Diego Possebon, apontado como principal articulador do esquema, e Matheus Possebon, que era empresário de Alexandre Pires à época. O cantor nega participação. Eita lelê! E agora, José? E agora, José, sai da minha aba, sai pra lá?
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0: Meu amigo, se você não tem terras raras, nem petróleo no teu quintal, são 8h46, levanta que temos que trabalhar.
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0: Já de

Aí aqui, se não temos terras raras, não temos lá no quintal petróleo e não somos coleguinhas também lá do Vorcaro, bebê. Coleguinha esse que eu não queria ter também não, hein? Tem que levantar e trampar.

0: tem um jornal online, alguém caiu aí junto com esse vorcaro lá. Eu já comecei a pensar, gente, será que esse rapaz não mandou algum pix pra mim, não? Eu tô meio preocupado já. Daqui a pouco a PF tá metendo aquele canudo de ferro na porta da minha casa ali, me levando embora.
1: História de um vilão. Grava o nome dessa música aí. Você
2: tá chegando.

0: esticado. Não é? Cada vez que eu vejo essa palavra, eu lembro do meu salário. Ele fica esticado no mês. Nu! Rapaz, que entrega o gás. 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Me ajuda aí, eita, lelê. 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
1: Bom dia!
0: Amanhã, hein, rapaz? Amanhã já é sexta-feira. Amanhã a gente vem trabalhar de shortinho, camisetinha cavada, chinelinho e mascando um chicletinho também. Amanhã é sexta-feira, bebê.

0: fica perfeito.
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5: Oi, gente, bom dia! Tudo certinho por aí?

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Notícias, ZYD 832, canal 272, Educadora FM, Batatais, Estado de São Paulo. Seu amigão Alex Boy na área, a partir de agora, bora comigo? Ah, quinta-feira, sentindo o cheirinho?

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2: Ah, muito bom. 9:03.
3: Bom dia.
2: Bom dia, bom dia. Hoje, 24 de setembro de 2026, já tá no ar o nosso Frequência.
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0: caprichado.
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2: 99986-1023.
0: Participe à vontade. E é claro, sempre um prazer ter você aqui curtindo o nosso programa muito bacana. E até o meio-dia, seu amigão Alex Boy na área, felizão da vida, juntinho com você. Então, bora lá?
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0: começando, que delícia, né? Bora comigo. Educadora. 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
0: Bom, seguinte, galerinha já tá encostando, participando conosco aqui. Já já a gente vai atender os pedidos musicais
2: dia,
0: aqui da turma.
2: Amigo, bom dia, meu irmão Alex Boy. Bom dia. Quintou, meu amigo. Bora, bom dia.
0: Bom dia. Quintou, Merrão. Um abraço pra você. O intervalo é bem rapidinho, já já tem a primeira edição do nosso Educadora nos Esportes.
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0: Muito bem, futebol. Carlo Ancelotti confirmou o primeiro time titular da seleção brasileira sob o seu comando. Isso para amistoso contra a Austrália nesta sexta-feira. O treinador escalou Hugo Souza no gol, goleiro corintiano, Mateuzinho, Marquinhos, Vitor Reis e Douglas Santos formam a defesa. Já Danilo e Bruno aparecem no meio-campo, enquanto Estevão, Rafinha, Endrick e Vini Júnior completam o setor ofensivo. Será o primeiro jogo do Brasil nesta data FIFA e também uma oportunidade para Ancelotti dar sequência ao trabalho iniciado com a seleção brasileira. O treinador destacou que o momento representa uma continuidade, mas com novos jogadores e jovens também no grupo. O Brasil terá pela frente amistosos na super data FIFA, assim chamada, né? Nesta sexta-feira vai enfrentar a Austrália às 7 horas da manhã, mesmo adversário do dia 29. Já no dia 3, a seleção encara a Índia. Ancelotti apontou aí os amistosos na Austrália como uma oportunidade para os jogadores mais jovens ganharem espaço e minutos com a camisa da nossa seleção canarinha. Daqui a pouquinho tem mais Educadora nos Esportes, sempre com Autoposto Irmãos Ribeiro, é um posto completão. Atendimento é sempre amigo, tive lá ontem, um abraço para todos os frentistas aí, a galera, gente boa demais, hein? 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
0: Bom dia para você!
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0: Oi, tudo bem?
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0: Ah, que prazer ter você conosco. Agora 9:18, bora lá.
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0: Pedro Pecado. Aquele pagodinho de responsa no seu rádio.

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2: Isso aqui tem que ter sentimento. Displicente. Conta essa história pra nós, pai.
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0: aposentados e pensionistas. Beneficiários aí do INSS começam a receber nesta quinta-feira o pagamento referente a setembro, tá? Os depósitos seguem até o dia 7 de outubro. Primeiro recebe os beneficiários que ganham um salário mínimo, começando pelos cartões com final 1, ok? Quem recebe acima do salário terá o pagamento entre 1º e 7 de outubro, beleza? Para saber a data exata, basta consultar Meu NIS pelo aplicativo ou também através do site. E também você pode ligar para o telefone 135.
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8: Um episódio extremo do El Niño pode reduzir em pelo menos 2% o PIB da América Latina e do Caribe ao longo de 3 anos, segundo o estudo da Cepal. O órgão ligado à ONU estima que ainda 4,8 milhões de pessoas adicionais poderiam entrar na pobreza até o fim da década. Agricultura, energia e pesca estão entre os setores mais vulneráveis. Projeções citadas no relatório indicam mais de 90% de probabilidade de o El Niño atingir intensidade muito forte entre o fim de 2026 e início de 2027. A Cepal ressalta que os números representam estimativas para um cenário extremo.
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0: Hello! Já 9h31. Muito bem! Quinta-feira já pode, não? Acho que tá meio cedo, né? Só não embaça meus forró, hein?

lembra dessa? Ah, Cartinga ali, pra galera, pra galerinha que é mais ou menos da minha idade. Assim, pagodinho anos 90. É bom voltar ao passado, né? Eu gosto. A gente rola de tudo aqui na nossa saladona musical. Alô, Emerson Batatais. O fã do passarinho, grande Emerson. Um abraço, meu garoto, meu parceiro, gente boa. Tá louco pra descer lá pro Timba, hein? Pro Timburésico, né? É. Quem pode, pode. É bom ver o rico viver. Eu acho bonito. Valeu, meu garoto. Tamo junto. Alex, bom dia. Bom dia. Ah, manda um beijo pras cozinheiras da Domus. Oi, meninas. Um beijo pra todo mundo aí, ó. Tudo de bom pra vocês. Que seja um dia especial de muito trabalho, né? De muito trabalho também não. De um trabalho mediano.

0: Oi, Carol, tia Sônia, Lívia e pra chefe a Dani. Diz que a Dani é gente boa demais. Oi, Dani, um beijão pra vocês aí, tudo de bom. Obrigado pelo carinho da audiência, da amizade sempre. Seja uma quinta especial pra todos nós, né?
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4: Seguinte, alôzão pra minha amiga Camila. Oi, Camila, beijocas pra você, tudo de bom aí, galera trabalhando, tá mandando pro Fabinho, né, pro meu amigo Vitor, toda a turma e ao som da Educadora, valeu, valeu demais.
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7: Você tá dirigindo na chuva com os limpadores dianteiros funcionando. Engata ré e de repente, o limpador traseiro faz uma varredura sem você pedir. Em alguns carros, não. Essa é uma função automática, pensada para melhorar a visibilidade durante a manobra. Quando o sistema identifica que os limpadores dianteiros estão ativos, que a marcha ré foi engatada, ele pode acionar também o limpador do vidro traseiro. É uma daquelas pequenas automações que passam despercebidas até o dia em que a gente descobre que elas existem, né? Conheça as configurações do seu veículo, porque essa função varia entre modelos e pode até ser configurável em alguns deles. Às vezes, seu carro faz mais por você do que você imagina.
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4: 9h48!
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4: Bom dia!
8: Bom dia!
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0: Camargo, escolhido inclusive pelos internautas, a música mais executada nas rádios do Brasil, também através dos aplicativos de música, através da internet. Tudo começou com um simples meme, é uma coisa, bom, é uma das pessoas, ele começou com aquilo, toca o Mirosmar, aquela coisa, aí chega nos shows, a galera começa, Mirosmar! Pois é, né? Muito legal. Inclusive, essa música foi gravada em 2003 e não foi aquele carro-chefe da dupla Zezé de Camargo e Luciano. E depois de tantos anos aí, né? 13 anos, se não me engano. Se a minha matemática está bonitinha, está organizada.
1: Coitado!
0: Voltou a fazer muito sucesso, a galera pede a todo momento, né? Renatinha, um beijo pra você, lindona, tamo junto, valeu demais. Renata Pereira na nossa sintonia. A Lilian acabou de chegar aqui, ó, lá de Franca. Toco já pra você, viu? Beijão, tá? Bom trabalho aí. De volta na nossa programação amanhã, sempre a partir das 9, porém o novo jornalzão de ofertas tá lotado de promoção. 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
3: 9h59.
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6: A ONU documentou 1.004 casos de violência sexual relacionados à guerra na Ucrânia desde o início da ofensiva russa, em fevereiro de 2022 até o fim de julho. Segundo o relatório, 89% dos casos foram atribuídos ao lado russo e 11% ao lado ucraniano. As vítimas incluem civis e combatentes com idades entre 4 e 82 anos. A investigação foi baseada em entrevistas confidenciais, documentos judiciais e registros oficiais. A ONU alerta que o número real de vítimas provavelmente é maior, já que os investigadores tiveram acesso limitado a prisioneiros e a territórios controlados pela Rússia.
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0: Legal demais, 10 horas, 1 minuto, as boas-vindas a Multicoisas.
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0: Alex Boy na área, feliz da vida, numa boa, junto com você até meio-dia. Cola que tá show de bola. 102,3. Uma delícia saber que você tá juntinho de nós, uai. Pega bem. Que beleza. Educadora. Segue.
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0: David Guetta, Alphaville.

nessa manhã de quinta-feira com cheirinho de fim de semana. Olha, eu acho que já pode dar um começo, tá? Um pontapé inicial, claro, com moderação, essa é a minha opinião. Eu acho que hoje, logo no finalzinho da tarde, só pra dar aquele esquenta, vai rolar algo diferenciado. Claro, sempre com moderação, muita moderação, tá? Coisa boa ter você aqui com a gente, maravilha. Fabiano. Vou rolar essa já pra vocês aí, tá bom, turma? Um bom trabalho aí, um excelente dia. Ó, monte coisas, referência, mas eu, quando eu digo referência, em tudo que você precisar. Segue a minha dica, dá uma chegadinha na loja. Fala, ó, tava ouvindo o Alex, a turma lá da Educadora e coisa e tal. 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Ah, ó, o intervalo é muito rápido.

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0: Ó, se liga aí, porque já tem a segunda edição do Educadora nos Esportes.
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3: 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Mais futebol, bom, especulado como sonho do Sporting em Portugal, o Abel Ferreira já esteve inclusive na mira do clube português em pelo menos outras duas oportunidades. O presidente Frederico Varandas chegou a dizer que recebeu uma recusa do atual técnico do Palmeiras quando ele ainda estava no futebol grego. O contrato do Palmeiras com Abel Ferreira vai até dezembro de 2027. Ele foi renovado no fim do ano passado e o acordo contou com uma mudança significativa: a não existência de uma multa rescisória. Assim, basta apenas uma das partes, né, que fique aí, que não fique mais interessada na outra, para encerrar o vínculo. Bom, o presidente do Cuiabá, o Cristiano, voltou a cobrar mudanças nas regras para clubes que deixam de cumprir compromissos financeiros no futebol brasileiro. Ele citou, inclusive, o Santos e também o Vasco, ao criticar o que considera uma falta de consequências esportivas para devedores. O Cartola afirma que o Santos e o Vasco podem permanecer na Série A apesar das dívidas e classificou a situação como estelionato esportivo. O Santos foi condenado a pagar uma multa de 18 milhões de reais ao clube matogrossense. Logo mais à tarde com ela, Cícera e Paula, tem mais educadora nos esportes. 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

0: nossa região. Informação importante, tá? Produtores rurais atingidos pelo temporal de julho. Vocês se lembram, né? Causou aí vários estragos na nossa região, na região aqui de Ribeirão Preto. Vocês podem conseguir até 150 mil reais em créditos. É o famoso crédito emergencial, isso do governo do estado de São Paulo, tá bom? Tô dizendo pro pessoal aqui da nossa região, aqui Alta Mogiana e coisa e tal. Uma iniciativa do governo do estado de São Paulo. O dinheiro pode, eu disse, pode ser usado para recuperar lavouras, comprar sementes, fertilizantes, ração e também medicamentos, além de consertar, evidentemente, estruturas danificadas. A taxa é de 3% ao ano, com prazo de até 6 anos para pagar e até 3 anos de carência. Para você solicitar, você que é produtor rural, aí você precisa comprovar os prejuízos e procurar a Casa da Agricultura, da CAT, ou até mesmo o escritório do ITESP, que fica mais próximo de vocês aí, tá bom? Deu para entender, né? Tem que procurar pessoalmente a Casa da Agricultura, da CAT, ou o escritório do ITESP, fica mais próximo aí da sua propriedade rural, combinado?
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2: Essa é da minha época, hein? Que é isso?
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2: Lembra dessa aqui, ó? Essa é top, hein? Everything I Need.

0: bom demais. Antes Capital Inicial, Man at Work também passou por aqui. A nossa salada caprichada é o Frequenção Gostoso. Até meio-dia, seu amigão Alex Boy na área, fazendo a festa juntinho com você. Você manda seu zapinho, eu tô esperando, hein?
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0: pra você, tia Cida também tá por aí, valeu demais, turminha. 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

0: Shot, essa é de 2008, pra gente recordar também. Mande um sinal. De vez em quando a gente me pedir pra mandar um sinal. Ó, cadê o Pix? Manda pelo menos o sinal aí do Pix. Não, fala a verdade. Tem coisa mais saborosa, nós que somos pessoas que trabalham no dia a dia, você que se identifica comigo aí, né? Tem coisa mais saborosa do que chegar uma notificação de um Pix na nossa conta bancária? Não, fala a verdade, né? Numa quinta-feira, hora dessa, né? Dia 24, mês encabando, fala a verdade. Chega aquela notificação de um Pix. Ah, não, hein? Ah, eu acho que é uma mensagem muito saborosa. Nossa, chegou um Pix que eu não tava esperando aqui. Vai ser bom pra lá, hein? Cê tá doido? Ó, daqui a pouquinho vai rolar boletim agrícola por aqui, tá? Multicoisas também tá de volta na nossa programação amanhã, sempre a partir das 10. 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
10: O mercado nacional da soja registra cotações firmes e um ritmo aquecido de negociações direcionadas para exportação nos principais portos do país neste período. A saca de 60 quilos fecha cotada na média de R$138,50 na Praça de Paranaguá. A sustentação do dólar e a demanda externa constante mantém as ofertas valorizadas nas principais regiões produtoras do país, assegurando um ritmo constante de embarque e bons resultados ao produtor.
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12: Não, esse sim é o som da primavera. A estação fica muito melhor com você curtindo essa aqui com a gente.

0: nesse estado de São Paulo. Alex Boy tá na área, felizão da vida com você até meio-dia. Cola que tá show de bola. Vamos dar risadas, porque chorar está numa facilidade danada. Se pega.
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0: 11 horas, 2 minutos. Bom dia.

beijo pra você. Patrícia Palaquim também tá curtindo aí. Obrigado. Lilian Franca, valeu demais. Tamo junto sempre. Seguinte, o intervalo é bem rapidinho. Já já tem o quê? Fique sabendo no seu rádio.

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1: 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Um homem foi preso na madrugada desta quinta-feira em Batatais após ser flagrado por policiais militares saindo de uma residência com objetos que teriam sido furtados de um imóvel.

0: ocorrência foi registrada na rua Humaitá. Bom, durante o patrulhamento, os policiais visualizaram o suspeito pulando o muro da residência para o lado externo, carregando diversos objetos. Ao perceber a aproximação da equipe, o homem deixou os materiais na calçada, mas foi abordado e detido. Entre os itens recuperados estavam torneiras, registros, peças metálicas e componentes hidráulicos, além de fios elétricos e uma faca de cozinha. O suspeito recebeu voz de prisão e foi encaminhado ao plantão da Polícia Civil, onde permaneceu à disposição da Justiça.
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3: Daqui a pouco, o Júlio tem um recado importante pra você. 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
0: Oi, tudo bem?
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0: 11:18.
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6: Presta atenção nessa história.
7: Amor, tô indo no banheiro, olha meu celular aqui.
6: Foi o que ela falou pra mim quando ela levantou da mesa.
7: Amiga, vamos lá comigo, deixar os dois bebendo aí.
6: Eita, trem com soro.

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0: Muito bem, a música que a gente recorda agora, ela foi lançada em 1984 no álbum The Works. A letra fala de uma pessoa que tá cansada, né, daquele relacionamento, ela quer se libertar. Ela sente que tá sendo controlada, ela tá sendo enganada, né, e decide seguir a própria vida. O trecho I Want to Break Free significa justamente eu quero me libertar. Na sua educadora que pega bem, a gente volta ao passado, 1984, no som do

0: pra mais.
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0: 10, aliás.

0: E Alex Boy, borrado garimpo, chegou. Aí feliz quinta-feira, Alex Boy.
1: Feliz quinta-feira.
0: Manda um modão pra nós do Rick Renner aí, que tá na sucesso. E manda lá pra a Valéria Bombonato, Daniela, minha namorada, o Josimar Lava Rafa, tá aí, o Márcio Paulo Ribeiro, pra todos aqui do garimpo, tá curtindo Alex Boy na Educadora. Educadora, pega bem. E hoje pode comer quatro frango caipira com quiabo, né? Obrigado, Alex Boy.
1: Quantos quatro? Juntão. Hã? Ah, juntar uns 60 peão aí dá certo, você tá doido? Ei, borrozinho. Falou da Valéria, a Valéria tá por aqui, ó. Bota o áudio aí, por gentileza.
2: Então toca pra mim, meu anjo, fazendo favor. Daniel, não espera amanhecer.
1: Vou tocar.
2: Oferece pra minha mãe Beth, que eu amo muito.
1: Oi, Beth.
2: Educadora, pega bem. Deus abençoe sempre você, meu anjo.
1: Abençoe todos nós. Um beijo grande, viu? Família que tá sempre conosco aí, muito obrigado, tá? Ai, fica a saudade, né? Fazer o quê? A gente toca aqui porque a galera pede. Complicado, né? Muito triste a situação aí. Tudo que aconteceu com o Rick. Deus o tenha aí no melhor lugar.

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4: A queda do helicóptero que matou 5 pessoas em Urubici, na Serra de Santa Catarina, será investigada pela Polícia Civil e pelo CENIPA, órgão da Força Aérea Brasileira. Entre as vítimas estão o cantor Rick, da dupla Rick Renner, e o empresário Bruno Avelar. O CENIPA vai analisar a dinâmica da queda e os danos à aeronave, com foco na prevenção de novos acidentes. Já a Polícia Civil vai apurar as circunstâncias do caso e investigar se houve alguma conduta humana que possa ter contribuído para o acidente. Não há prazo para a conclusão das investigações.
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0: Oh, 11:48 é o nosso Frequência Caprichadaço por aqui. Educadora. Oh, coisa boa.
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6: 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Deixa eu te falar um negócio.

0: Isso é Fique com Deus, com ele estou indo, ó. Juízo, hein? Muito juízo, juízo, juízo.
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13: Você tá dirigindo na chuva com os limpadores dianteiros funcionando. Engata ré e de repente, o limpador traseiro faz uma varredura sem você pedir. Em alguns carros, não. Essa é uma função automática pensada para melhorar a visibilidade durante a manobra. Quando o sistema identifica que os limpadores dianteiros estão ativos, que a marcha ré foi engatada, ele pode acionar também o limpador do vidro traseiro. É uma daquelas pequenas automações que passam despercebidas até o dia em que a gente descobre que elas existem, né? Conheça as configurações do seu veículo, porque essa função varia entre modelos e pode até ser configurável em alguns deles. Às vezes, seu carro faz mais por você do que você imagina.
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15: E a hora certa.
16: Meio-dia 31, boa tarde.
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E pode aumentar esse volume aí, tá bom? Tô na área com você e vou até às 5. Que seja aí uma quinta linda, dia 24 de setembro, temperatura 26 graus. Hoje o tempinho parece que não vai chover, vai ficar só nubladinho, hein? Mas tá gostoso a primavera, né? A primavera chegou diferente. Chegou chegando, impactando. A primavera tá o quê, produção? Ela tá que tá. A primavera chegou daquele jeito. E você chega também juntinho comigo daquele jeito, naquela emoção, naquela vibe boa. Que a gente gosta, bebê. Gosta de você aqui. Então bora começar? Aumenta aí, vai. Educadora, pega bem.

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via, paga, paga, paga, paga, paga, paga, paga, paga. Vamos começar de novo, né? Apaga. É melhor. Educadora pega bem, meio-dia 41. Todo mundo aqui? Todo mundo já chegando? Que maravilha, então. Que maravilha. Daqui a pouquinho eu tô de volta com você e muito mais na sua educação.

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5: A piscicultura nacional apresenta excelente estabilidade de preços e o fluxo constante de entregas para os frigoríficos e redes de distribuição em todo o território nacional. O quilo da tilápia viva posta na propriedade atinge a média de R$ 9,80 nas principais bacias produtoras. O bom consumo de peixes frescos do mercado interno garante liquidez rápida, segurança nas vendas e previsibilidade aos produtores de todas as regiões.
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isso aí, meio-dia 48, é hora de palpitinho. É hora de palpite. Eu quero o seu palpite, eu quero que você fale aí a sua opinião, hein? É mais uma história do nosso cotidiano. A nossa amiga enviou aqui pra gente e ela quer a sua opinião sobre isso. Ela quer a sua opinião e aqui a sua opinião é importante. Aqui o seu palpite é importante, o seu pitaco. A gente gosta do seu pitaco. Pode mandar seu pitaco pra cá, tá bom? Manda no Zapinho Educador a sua opinião e eu vou te contar essa história agora. Tava resumindo aqui, tava resumindo. Então vamos lá, hein? A nossa amiga aqui tem 42 anos, é casada, tem 2 filhos. Ela disse o seguinte: minha mãe sempre foi muito mais próxima da minha irmã mais nova. Eu sou a mais velha, nós somos em 2. Durante toda a vida, ela ajudou minha irmã financeiramente, deu presentes, ajudou na criação dos filhos dela. E há alguns anos, ela colocou a casa onde mora no nome da minha irmã. Por quê? Porque ela achou que a minha irmã iria cuidar dela na velhice. Eu nunca briguei por isso. Sempre pensei que o patrimônio era dela e ela tinha o direito de fazer o que quisesse. Porém, agora minha mãe está doente e decidiu que eu que deveria cuidar dela. Minha irmã, ela sempre tem muita dó da minha irmã. Diz que ela trabalha muito, não consegue fazer muita coisa, os filhos são mais novos. É, minha mãe também diz que não quer dar trabalho para ela, porque ela já tem muita coisa para resolver. E aí eu me sinto usada. É, não é que eu não queira cuidar da minha mãe, eu quero. Eu sinto que quando era para receber, só minha irmã recebeu, mas agora para cuidar eu estou disponível. E, gente, é complicado aqui, ó. Estou pensando em dizer que se minha irmã ficou com a casa, também precisa dividir comigo a responsabilidade pelos cuidados. Eu estou sendo egoísta? E aí, gente? A opinião dela aqui. Será que ela tá sendo egoísta? É, ela falou que até cuida da mãe dela, mas e aí? Vamos dividir essa casa aí? Dividir a responsabilidade também, né? Então, se é filhos, vamos cuidar por igual. E aí, gente? E aí? Você acha aí que cuidar é uma obrigação igual de todos os filhos? Ou quem recebeu mais ajuda mais aí nessa parceria? O que você acha, nossa amiga, que é a sua opinião? Você cuidaria da sua mãe sem receber nada? Deixaria sua irmã com a casa, com todos os presentes, tudo que ela recebeu e tá tudo bem. A sua irmã, né, como a sua mãe fala, né, mais nova, tem muita coisa. E aí, gente? O que vocês acham? Dividiria os cuidados? O que vocês acham aí? Dividiria os cuidados? Afinal, todo mundo é filho também. Vamos ajudar todo mundo junto. Ou ela tá sendo egoísta? Eu quero saber a sua opinião. Deixa eu ver quem já tá mandando opinião aqui. Ó, a galerinha tá até digitando aqui. Eu tô gostando de ver. A Maria Fernanda falou que tudo igual, hein? Vamos dividir tudo isso aí. Tarefa.

0: tarefa, dinheiro, tudo quanto é. Vamos dividir. Vamos dividir a casa, vamos dividir, né? Ué, filho é tudo igual, né? Tá certo aí, ó. Maria Fernanda mandou aí o palpitinho dela. Quem mais? Quem mais? A Josiane aqui também passou, ó. A Josiane passou por aqui. Boa tarde, tudo bem? Ela tá falando também a mesma coisa, ó. Tudo por igual. Dividir a responsabilidade, os cuidados e os bens também. Né? Então vai palpitando aí, galerinha. Vai palpitando esse palpite. Olha que eu tô... Ai, eu acho que a maioria das famílias passam por isso, né? É sempre um que cuida mais, né? Mas faz parte. Será que faz parte? O que você acha aí? Conta aí.
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0: Quem tá comigo curtindo a educadora? Minha amiga Renata. Oiê.
2: Boa tarde, tudo bem? Boa
0: tarde, minha linda.
2: E aí? Renata aqui de Campo Belo.
0: De Campo Belo?
2: Adoro a educadora. Eu gosto de escutar
0: que
2: a minha
0: bom.
2: Rádio favorita. Um beijo para todos os ouvintes aí da TV Educadora.
0: Beijo.
2: Rádio TV Educadora, pega bem.
0: Obrigada, beijo para você também, tá bom, lindona? Ari do Bleco, oiê! Yeah.
3: Buenas tardes,
0: buenas.
3: Como estás?
0: Muy bien.
3: Muy bien.
0: Tudo bem?
3: Sim, hein, Cissa? Uhum. Ari do Bleco passando aqui para desejar uma boa tarde a todos os ouvintes, especialmente para o Ernie, ali na mercearia, para o nosso amigo Clésio Pedreiro e também para o pessoal lá do Escavaça. É isso aí. Abraço, tamo junto. Hasta la vista, baby.
0: Abraço, abraço, abraço pra você. Quem tá aqui? Thelminha, sua linda Thelminha, Thelminha, você é maravilhosa. Thelminha, fala aí seu palpite pra nós. Thelminha, você é uma pessoa, ó, bem segura, bem tranquila. Fala aí pra nós o que você acha desse palpitando de hoje, hein? A maioria já passou por isso. Eu acredito que a maioria das famílias já passou, passam por isso. Fala a sua opinião, hein? Vamos dividir tudo, as tarefas, obrigações, os cuidados e os bens também? Ou não, deixa quieto, vamos cuidar sem intenção nenhuma. E aí, o que você acha, minha amiga? Responde aí pra gente.
4: Isso a gente esquece.
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0: Cleiton e Romário, chuva de bênçãos, educadora pegando bem, uma em ponto. Tem muito mais pra você aqui, só fica antenadinho e ligado. Já mandou o seu palpite pra gente? Tô querendo o seu palpitinho nessa história aqui, hein? Daqui a pouquinho eu tô de volta.
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5: Um episódio extremo do El Niño pode reduzir em pelo menos 2% o PIB da América Latina e do Caribe ao longo de 3 anos, segundo o estudo da Cepal. O órgão ligado à ONU estima que ainda 4,8 milhões de pessoas adicionais poderiam entrar na pobreza até o fim da década. Agricultura, energia e pesca estão entre os setores mais vulneráveis. Projeções citadas no relatório indicam mais de 90% de probabilidade de o El Niño atingir intensidade muito forte entre o fim de 2026 e início de 2027. A Cepal ressalta que os números representam estimativas para um cenário extremo.
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8: Ah, o som da primavera.
2: Não, esse sim é o som da primavera. 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

Bora que bora nessa tarde gostosa. Bora comigo, hein? Cissa de Paula, em ZYD 832, canal 272, Educadora Batatais, São Paulo, quinto. 24 de setembro, quinto com Quero Todo Mundo Aqui Comigo, hein? Pega, pega.

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0: todo mundo, menos eu, Ana Castela, o Guilherme, educadora pegando super bem, é isso aí. Gente, sabe o que pega bem? 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Daqui a pouquinho eu tô de volta pra você palpitar. Quero saber seu palpite.
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6: E a hora certa.
7: 1:21, boa tarde.
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7: Tá na área, nosso palpitando. Quero saber de você, qual a sua opinião nessa história aqui? Ai, que história, hein? Que história. Bora lá, então. Bora lá pra essa história. Vou relê-la, vou falar ela pra você. Olha, a nossa amiga aqui, ó, tá pedindo a opinião da gente. Ela falou que tem 42 anos, casada.

0: Tem dois filhos e ela disse o seguinte, ó, minha mãe sempre foi muito mais próxima da minha irmã, tudo bem. Durante toda a vida ela ajudou mais minha irmã financeiramente, deu mais presentes, ajudou na criação dos filhos dela. E há alguns anos ela colocou a casa onde mora no nome da minha irmã, porque achou que minha irmã iria cuidar dela na velhice. E ela disse o seguinte, eu nunca briguei por isso. Sempre pensei que o patrimônio era dela, faz o que ela quiser. Só que agora minha mãe tá doente e decidiu que eu que deveria cuidar dela, porque minha irmã trabalha muito, tem muito trabalho e não dá conta. E aí, ela não quer deixar trabalho pra minha irmã, né? Mas outras coisas ela quis deixar. Eu me sinto usada, né? Não é que eu não queira cuidar da minha mãe, mas eu sinto que se é pra receber, vamos ser igual. Se é pra fazer, vamos fazer todo mundo igual, né? E eu pensando em dizer, se a minha irmã ficou com a casa, também precisa dividir comigo a responsabilidade pelos cuidados. Ela quer saber se ela tá sendo egoísta de estar agindo assim, tá? Quero saber de você, o que você faria numa situação dessa? Você cuidaria da sua mãe? Ou você chegaria na sua irmã e falaria, não, vamos dividir os cuidados aqui. Ainda mais porque quem ganhou bens aí foi você, não ganhei nada, ainda tô fazendo de graça. Não para aí. E aí, como é que é? Como é que é? Vai dividir a responsabilidade? Vai dividir essa responsabilidade ou não? Cuida aí, vai cuidando, vai cuidando. Gente, o que vocês acham, hein? O que ela faria? Fala com a irmã, vamos dividir? Ou não? Vai cuidando aí sozinha. Vai vendo o que dá. Deixa eu ver quem tá respondendo aqui a situação. Janaína falou o seguinte. Não, vamos dividir tudo aqui. Aqui a gente tem que dividir serviço e tudo. Né? Dividir bens também. Ai, tá todo mundo querendo dividir os bens também. Não é só serviço não, né? Quem mais? O Zé Carlos também falou. O Zé Carlos também falou que falaria com a irmã, conversaria com a irmã pra dividir. Dividir os cuidados, né? Oi, Regis! Aqui não é na Castela, mas é todo mundo, até eu ouvindo educadora. Adoro! Você tá aí na hora do almoço curtindo a educadora, meu amigo? Tudo de bom pra você. Obrigada sempre pela presença. Bom, gente, e esse palpitando aí? Fala aí o que você faria. Você olharia sua mãe de boa depois que ela deu tudo pra sua irmã? A casa, presentes, cuidou dos filhos dela e tudo mais. Você deixaria... Você cuidaria da sua mãe na boa, assim, de boa? Sem bem nenhum? Ou não, você falaria pra sua irmã, não, vamos dividir a questão aqui, vamos dividir os bens, os problemas e vamos dividir os bens também. A galerinha curte, o palpitando, a galerinha curte. Fala, Mi. A Michelle falou, eu quero tudo. Tudo que eu tenho direito, eu quero e pronto, acabou. Mas é claro que eu olharia minha mãe também, gente. Né? Olha aí, ó, todo mundo aí palpitando. E você, o que você faria? Conta aí pra gente. Bora curtir, Educadora?
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Oliveira e Ana Castelo. O orçamento. Educador, educadora, pega bem. E quem tá aqui no Palpitando comigo, aliás, a gente precisa aí, né, finalizar o nosso palpitando. A Cristina. A Cristina falou, ó, eu cuidaria sim, mesmo porque mãe e pai é só um nessa vida, né? A gente não é nada. 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

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Daqui a pouquinho eu tô de volta com Zap e Reds.

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3: Zap, zap, zap, hits. É hora de você participar, votar e escolher a sua preferidinha. Gente, olha isso. É duas opções e você vai votar na sua através do Zap Educadora. 999861023. Duas indicações. Bom, a primeirinha é com Nick Balk. Foreign. Nossa, essa é linda, hein? E a segunda, lembra dessa? Banda Blitz e Chorão. Você não soube me amar. E aí, qual delas você vota? Curte. Vai curtindo. Vai votando aqui, hein?
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0: que bom que essa é a nossa primeira indicação. Quero saber de você. Deixa eu atender o recadinho aqui da minha amiga Maria Beltrame. Oiê!
1: Boa tarde, minha amiga, tudo bem?
0: Tô bem, você?
1: Toca a música aí pra nós. E minha netinha tá fazendo um aninho hoje, Júlia Beltrame.
0: Que lindo! Parabéns, parabéns pra sua netinha maravilhosa. Um beijo, tá? Que Deus abençoe, proteja, ilumina sempre, sempre, sempre a vida dela, viu? Obrigada pelo seu carinho, vamos dedicar aqui a campeã, tá? Quem tá votando aqui? Fala, Maria Fernanda, eu adoro a número 1. Ai, votando essa linda, obrigada aí pela sua participação também. Quem mais, quem mais? Oi, Matheus, tudo bem? Faz tempo que você não participa, hein? Ótima, ótima tarde pra você, Matheus. Tá votando também na primeira indicação e dá já vou atender o seu pagodinho aqui, tá bom? Quem mais tá votando? Ele que gosta de votar, ele é o...
2: Boa tarde,
0: oi.

0: Doutora que alegra nossos tardes, doutora mais divertida, mais alegre, educadora.
1: Oba!
0: Olha só, vamos de música 1, tá? Oferecer pra toda a equipe da Educa, todos os nossos ouvintes, meu amigo Danilo Pedreiro. Eu me oferecer pro João Luiz, pro Alex Boy, pro Rodolfo Musquer. E pra loirinha mais linda da educadora. Educadora, pegando super bem. Beijo, linda.
1: Beijo. Obrigada pelo carinho, viu? Quem mais aqui? Quem mais aqui tá votando? Fala, Dayana. Ótima tarde pra você, opção 1. Tá votando também na opção 1 aqui o Ari do Black, meu amigo querido. Bom, gente, é hora de conferir também. Agora a segunda opção, aquela beiradinha aqui.
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Sobe, me amar, gente. Ouvi Chorão cantando essa música, a gente viaja. A banda Blitz a gente já tá acostumado, né? Mas ouvindo Chorão cantar essa música é diferente. Educadora pega bem, 1h51. Deixa eu ver quem também tá votando aqui. Fala, Roseli! A Roseli também gosta de votar, né, Roseli? Tá votando aqui na primeira indicação. Ótima, ótima tarde pra você, Roseli. Quem mais? Fala, a Michele também tá aqui. Michele, você também tava sumidinha, hein, minha amiga? Onde é que você tava? Tava em Dubai, é? No bairro de lá? Onde é que você tava, menina, que você sumiu? Tudo de bom pra você na sua quinta. Tudo de bom, tá? Bom, tá na hora de... Já? Já, produção? 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
4: 20 estados e o Distrito Federal tiveram desempenho em matemática no PISA abaixo do esperado para seus níveis socioeconômicos. O levantamento do IED considerou fatores como escolaridade dos pais, situação profissional da família e recursos disponíveis em casa. O Paraná foi o único estado com resultados acima do esperado nas três áreas avaliadas: matemática, leitura e ciências. Ceará, Minas Gerais e Piauí também superaram as expectativas em matemática. Já Roraima registrou o pior desempenho relativo nessa disciplina, com resultado 50,2 pontos abaixo do esperado.
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7: Ah, o som da primavera.
5: Não, esse sim é o som da primavera. A estação fica muito melhor com você curtindo essa aqui com a gente.

Bora que bora, minha gente, nessa tarde gostosa. Quintou, bebê, quintou com Cissa de Paula. Em ZYD 832, canal 272. 102,3. Quedi, quero todo mundo, então vem. 24 de setembro, 28 graus. Educadora. Quedi, quase lá.

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14: 12h24, boa tarde.
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14: Carlo Ancelotti confirmou o primeiro time titular da seleção brasileira sob seu comando. Para o amistoso contra a Austrália, na sexta, o treinador escalou Vini Júnior, Endrick, Estevão, Rafinha juntos no ataque. A equipe terá Hugo Souza no gol, Mateuzinho, Marquinhos, Victor Reis e Douglas Santos foram à defesa. Danilo e Bruno aparecem no meio de campo, enquanto Estevão, Rafinha, Endrick e Vini Júnior completam o setor ofensivo. Será o primeiro jogo do Brasil nesta data FIFA e também uma oportunidade para Ancelotti dar sequência ao trabalho iniciado com a seleção. O Brasil fará 3 amistosos na nova super data FIFA. Nesta sexta-feira, enfrenta a Austrália às 7 horas da manhã, mesmo adversário do dia 29. Já no dia 3, a seleção encara a Índia. Próxima educadora nos esportes às 15h30. 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
1: Que maravilha você curtindo essa tarde aqui na Educadora. Fala, Leandro, meu amigo. Bate cartão aqui, hein? Adoro, adoro, adoro. Obrigada aí pelo seu carinho. Ele que falou, gente, que bate cartão aqui, hein? Obrigada sempre pelo seu carinho. Tudo de bom, menino. A Rê tá por aqui, essa maravilhosa.
2: Boa tarde, meu amor da minha vida. Ai. Tava ouvindo o Nickelback com você. Que saudade. Tô te ouvindo aqui no foninho, no trabalho, tá bom?
1: Ai, que bom.
2: Uma música bem gostosa aí pra gente. Te amo, Cissa.
1: Eu também, lindona, viu?
2: Renata Torriere de Ribeirão Preto, educadora. Pega bem, beijo, Paulinho.
1: Mas é abusada, viu? Ela vai no bem, de repente, abusada. Deixa eu mandar um beijo caprichado pro Claudinei também, viu? Só pro Claudinei que eu vou mandar beijo, pra você não. Beijo pra você, linda. Beijo, beijo. Falo nada, viu? Reginaldo, meu amigo.
3: Boa tarde, Cissa. Aqui é o José.
1: Oi. Tudo bem?
3: Música pra nós do Rick Renner aí. Fica a moto acima. Mata a saudade, hein? Educadora, pega super bem, Cissa. Um abraço.
1: Abraço, meu querido, tudo de bom. E a gente já tá sentindo muita saudade, né? A gente já tá sentindo muita saudade de Rick. Com toda certeza, e vamos sentir saudade dessa pessoinha tão incrível que ele sempre foi. Lembrando aí que tá chegando, tá? Alguns componentes da banda, né? Tá chegando aí no ônibus da banda Rick Renner. Lembrando aí também que o velório é particular, é só pra família, né? É mais pra família. E a família se despedir, né? Do Rick. E tá sendo de uma forma assim bem singela mesmo pra família, né? Fica aqui o nosso carinho, o nosso sentimento. Olha lá, parte da banda da dupla Rick Renner e amigos e famosos chegam ao cemitério em Sorocaba, onde o corpo do cantor Rick é velado nesta quinta-feira. A família divulgou o comunicado, reconhecendo o carinho do público, mas optou por uma cerimônia de despedida fechada para parentes e amigos próximos, né? Altair, Alexandre, Marrone, Paulinho da dupla com César, Zé Henrique da dupla com Gabriel já estão no local, né? Vários e várias duplas sertanejas também. Rick que fazia, né, dupla com o Renner, nesse momento já no velório, sendo velado, né? E muitos cantores, amigos e familiares ali prestando os seus sentimentos e sua solidariedade. Bom, Educadora pegando super bem, hein?
4: Ei, para.
1: Embaixador.
4: Beijo aí. Ei! E tá gelada?
5: Ah.

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Rick Renneré, tá cedo, tá cedo. Tava cedo pra você ir, mas a gente fica com uma saudade danada aqui, viu? Educadora pega bem, 2h42. Tá pegando bem? 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

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Daqui a pouquinho eu tô de volta em aquele

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0: todo mundo ligado, o tempo todo com o educador, o tempo todo pegando super bem. E você que tá pegando bem nessa tarde, fala sério, tá ouvindo, né? Então, a gente gosta do quê? De um babadinho. Então já aumenta esse volume aí pra ouvir.
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0: Babado, babado, babado. E a gente gosta de um babado, não gosta? E o tanto que a gente gosta de um babado. O veneno, engasguei com o veneno aqui. Gente do céu. Sandy Júnior.

0: animaram os fãs hoje ao anunciarem que vão cantar novidades da carreira da ex-dupla a partir de novembro nas redes sociais.
1: Rapaz.
0: Exatamente. A cantora repercutiu a novidade e ainda brincou. E aí, vamos conversar de novo? Em novembro deste ano, a gente conta tudo. Na publicação com S de Sandy e J de Júnior, os fãs se animaram, né, com a possibilidade de voltar à dupla. Já sabem o peso que vocês têm de parar do Brasil, né? E aí, todo mundo comentando e curtindo. Eu quero saber, hein? Eles vão voltar a fazer show em novembro? Será que não conseguiram fazer uma outra coisa separado? Não deu certo um de lá, um de cá? Não deu certo fazer alguma outra coisa? Tá sem dinheiro? Hein? Porque de repente, quando fica, né? A gente tá indo numa sintonia e para. Né? Se foram muito bem, de repente separado. Mas aí não deu certo de um jeito, nem de outro. Será que o dinheiro tá diminuindo? Aí vão voltar com o Sandy Júnior? Só tô falando, hein, produção? Eu só tô falando. Por que parou a dupla, então? Né? Falo nada, por isso que eu engasguei. O veneno tá todo aqui, ó. Né? Mas tá bom, vamos aí aderir a essa novidade, será que vão voltar, né? Ou será que vão fazer até dar uma melhoradinha no orçamento, aí depois volta tudo ao normal? Falo nada, hein?
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0: Eba! Deixa eu ver a galerinha que tá aqui. Eba! Coisa boa! Fabiana, você tá aqui rindo de mim, né, Fabiana? Falo pra você, Fabiana. Falo nada. Ai, meu Deus do céu. Quem tá aqui também? A Alessandra tá na sintonia. Um super beijo. Cissa, você também, hein? Né? Gente, só falei uma coisinha aqui. Ai, meu Deus. A Cris tá pedindo o pagodinho dela. Já rodo pra você agora, sua linda. E ela tava sumida.
3: Oi, Cissa, boa tarde. Tudo bem?
0: Boa tarde, minha linda.
3: Que tristeza esse menino morrer. Esse menino não, os meninos morrerem, né?
0: É.
3: Que dó, a gente fica até mal com isso,
0: fica,
3: né?
0: Triste.
3: Um beijo, né? Manda uma música aí pra nós.
0: Beijo.
3: Pescadora pega bem. Tchau. Com Deus.
0: Com Deus também, minha linda, com Deus também, viu? É uma tristeza mesmo, né, gente? É uma tristeza. Mas vamos que vamos, né, gente? Vamos que vamos com a nossa tarde.

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você, quintamos com o quê de quase lá. Cissa de Paula, em ZYD 832, canal 272, Educadora. 102,3. 24 de setembro, 29 graus, na melhor, na melhor.

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Simone Mendes, Miss Missy, educadora, educadora, pegando bem, 3h17, deixa eu mandar beijinho aqui. Cadê meu beijo? Ah, bom. Mais beijinho. É pra Paulinha.

0: Oi, sua linda, boa tarde, tudo bem? Manda um abraço pra minha Paulinha. Te encontrei na Centerpão, lembra? Opa, se lembro. Beijão pra você. Obrigada sempre pelo seu carinho, tá bom? Quem mais? A Mariângela aqui já, ó, já tá pedindo a sua? Daqui a pouquinho eu atendo, tá bom? Daqui a pouquinho eu atendo. Já pediu a sua agora? Pediu? Então tá, hein? Já, já vou atender, segura aí. Mas antes a gente conta babado? Oba!
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3: 3h22, boa tarde.
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3: 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Babado, babado, babado. E uma treta. Como se não bastasse. Uma treta. Gabriel Vitor, você conhece? Ele é integrante do Zagroboy. Ele revelou que teria sido expulso da casa do cantor Rodolfo, que faz dupla com Israel. É, Israel Rodolfo.

0: Rodolfo. Ele foi expulso da casa do Rodolfo. Segundo o relato do artista, o episódio teria acontecido após um desentendimento envolvendo a esposa do sertanejo. Ih, gente. E ele contou tudo aqui no... Vamos colocar o áudio dele? Vamos colocar ele falando? Eita, gente, ó, tá complicadinho aqui. Eu quero colocar pra vocês ouvir que ele fala que o Rodolfo é pau mandado, hein? Que a minha invocou com ele sim, né? E ele ficou bravo, gente. Será que a gente pega aqui o vídeo aqui? Vamos pegar o vídeo aqui.
1: Pega a versão dele, se ele quiser. Mas o que aconteceu é realmente o que eu estou falando que aconteceu. E é isso. Desculpa aí, irmão, mas pensei que a gente tinha uma amizade aí massa, mas deu pra ver que você é só um pau mandado mesmo.
0: Ó, quer ver? Quer ver? Vamos voltar ao começo aqui.
1: O Rodolfo é um pau mandado da mulher dele.
0: Eita.
1: Isso mesmo. Recentemente ocorreu um episódio comigo em Goiânia. E eu não diria nem que eu fiquei chateado, porque eu fiquei magoado mesmo. Eu já tinha uma amizade de anos aí com o Rodolfo, né, do Zé Rodolfo. E ele me chamou pra ir pra Goiânia. Cheguei em Goiânia, fui, tava lá na casa dele, tomando uma. Antigamente a gente tinha costume de ir pro boteco, boteco em copo sujo mesmo, e tomar uma, jogar sinuca, jogar baralho. A gente tava nessa resenha na casa dele aí, e do nada a gente decidiu, ah, vamos lá pro botequinho, né, jogar sinuca, tomar uma, e etc. A mulher dele surtou comigo, né, como se eu tivesse indo levar o cara, chamando o cara pra ir pra zona. E galera, sou casado, né, tenho mais o que fazer. Nunca traí minha mulher, nunca, não sou o tipo de cara que fica arrastando amigo meu pra coisa errada. E outra, cara, era uma programação só de homem. Então, eu praticamente fui convidado a me retirar da casa dele. Coisa que nunca aconteceu com ele quando ele foi na minha casa. Então assim, Rodolfo, a gente não teve nem prazo de conversar, mas quem me acompanha já sabe que eu falo rasgado mesmo, não tem medo de processo, tem medo de porra nenhuma. Você é frouxo, cara, você é frouxo, você é pau mandado, isso aí que você é. Você é um pau mandado, porque eu, você sabe a minha índole, sabe sua família, me conhece, né, seu pai, Juarez, a gente tem uma amizade aí de muitos anos também, e eu nunca desrespeitei ninguém, tá? Eu acho que se o cara fosse amigo mesmo, não deixaria a esposa dele me tratar do jeito que tratou, e ele mesmo por si só já teria se imposto, né? Não, eu vou sim porque é meu amigo e tal. Um rolê que só ia homem, né? Enfim, galera, mas isso aqui é mais um desabafo mesmo aí com vocês, pra depois não sair conversa torta, né? Eu já gosto de vir aqui antes e eu mesmo explicar o que tá acontecendo. Depois ele vai ter a versão dele, se ele quiser. Mas o que aconteceu é realmente o que eu estou falando que aconteceu. E é isso. Desculpa aí, irmão, mas...
0: É isso aí, o Gabriel Vitor dos Agroboy chamou o Rodolfo de pau mandado. E a treta tá formada. Daqui a pouquinho vai ter um videozinho falando ao contrário, alguma outra coisa aí também. Vai ter a outra versão, né? Mas aí, segundo ele, a mulher invocou, não quis que o amigo aí chamou o outro pro bar, ficou brava, véio, ficou brava e muito brava, hein? Então, em que situação? Bom, será que vai desenrolar algumas cenas dessa novela? Né? Será que vai desenrolar aí? Olha a Silvia Benedini. Vamos ver a galerinha aqui. Vai, vai.
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0: Olha a Silvia Benedini batendo o bolo, curtindo a educadora. Olha ela, olha ela. Fazendo o bolo. Eu quero. Agora você me deixou com vontade. Eu quero. Exatamente. Eu quero, eu quero, eu quero, viu? Um beijão pra você, pra sua petitinha linda. Quem mais aqui? A Mariângela, né? Pediu a dela. Pediu Atitude 67. Vou caprichar, tá bom? Quem mais aqui? Ah, tá. A Regiane tá aqui na sintonia. Tudo de bom pra você, On Direction? On Direction, vamos caprichar então? Educadora pegando bem?

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21: Um juiz federal determinou nesta quinta-feira que o governo de Donald Trump restabeleça as credenciais de jornalistas da CNN, MS Now e Político para acesso à Casa Branca. Os 3 veículos haviam sido proibidos de entrar no local desde 18 de setembro. Segundo o juiz Tim Kelly, a restrição provavelmente é inconstitucional e não há elementos suficientes para sustentar justificativa de segurança nacional apresentada pelo governo. A decisão reestabelece as credenciais imediatamente e impede a aplicação da restrição pelos próximos 14 dias. Enquanto a disputa judicial continua.
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22: 3h42, já é hora de falar de esportes. Com Alto Posto Irmãos Ribeiro e também Machados Multimarcas.
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22: Especulado como sonho do esporte em Portugal, Abel Ferreira já esteve na mira do clube português em pelo menos outras 2 oportunidades. O presidente Frederico Varandas chegou a dizer que recebeu uma recusa do atual técnico do Palmeiras quando ele ainda estava no futebol grego. O contrato do Palmeiras com Abel Ferreira vai até dezembro de 2027. Renovado no fim do ano passado, o acordo contou com uma mudança: a não existência de uma multa rescisória.

0: Assim, basta que uma das partes indique interesse em encerrar o vínculo para que isso ocorra. O presidente do Cuiabá, Cristiano Dresch, voltou a cobrar mudanças nas regras para clubes que deixam de cumprir compromissos financeiros no futebol brasileiro. O dirigente defendeu que equipes inadimplentes sejam punidas com perda de pontos. Ele citou Santos e Vasco ao criticar o que considera uma falta de consequência esportiva para os devedores. O Cartola afirmou que Santos e Vasco podem permanecer na Série A, apesar das dívidas, e classificou a situação como estelionato esportivo. O Santos foi condenado a pagar mais de 18 milhões de reais ao clube mato-grossense. Próxima educadora nos esportes, amanhã, com Alto Posto Irmãos Ribeiro e Machados Multimarcas.
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5: Você tá dirigindo na chuva com os limpadores dianteiros funcionando. Engata ré e de repente, o limpador traseiro faz uma varredura sem você pedir. Em alguns carros, não. Essa é uma função automática pensada para melhorar a visibilidade durante a manobra. Quando o sistema identifica que os limpadores dianteiros estão ativos, que a marcha ré foi engatada, ele pode acionar também o limpador do vidro traseiro. É uma daquelas pequenas automações que passam despercebidas até o dia em que a gente descobre que elas existem, né? Conheça as configurações do seu veículo, porque essa função varia entre modelos e pode até ser configurável em alguns deles. Às vezes, seu carro faz mais por você do que você imagina.
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0: Primavera no ar. E eu também aqui com você. ZYD 832, canal 272, Educadora Batatais, São Paulo. 102,3. Cissa de Paula nessa quinta-feira, 24 de setembro, 29 graus. Com a melhor eu vou.
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0: 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Educadora pegando bem, 4h14. Tá pegando bem, tá curtindo muito bem aí, né? Programação é top, sempre top pra você. Bom, daqui a pouquinho eu tô trazendo aquele babadinho pra você curtir, tá?
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4: A greve dos funcionários da Caixa Econômica Federal chega ao 15º dia nesta quinta-feira, após uma tentativa de conciliação no Tribunal Superior do Trabalho terminar sem acordo. O principal impasse é o Saúde Caixa, plano de saúde dos empregados. Mesmo com a paralisação, o PROCON alerta que os consumidores devem continuar pagando as contas dentro do prazo. Saques e depósitos podem ser realizados nos caixas eletrônicos. A Caixa também informou que os pagamentos de benefícios sociais, como o Bolsa Família, continuam normalmente pelos canais disponíveis.
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4: Muito bem, 4:19. Aposentados e pensionistas e beneficiários do INSS começam a receber hoje, quinta-feira, o pagamento de setembro. Os depósitos serão feitos de hoje até o dia 7 de outubro. Recebem primeiro os que ganham salário mínimo, R$ 1.621. Tem cartão também final 1, dígito antes do traço. Para quem ganha acima do piso nacional, os créditos serão feitos de 1º a 7 de outubro, a começar pelos segurados que têm final de matrícula 1 e 6. Tá aí, olha só, aposentados e pensionistas do INSS recebendo a partir de hoje.
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4: Com você, eu vou na melhor sintonia. Deixa eu mandar beijo. Cadê meu beijo? Aí, produção. A Manu tá por aqui curtindo, educadora. Oi. A Duda também tá na sintonia. Gente, a Michelle sumidíssima. Sumidinha, viu? Tava com saudade de você. Andréinha também tá por aqui, olha aí que top. É isso aí, gente, é isso aí. Então bora aí curtir, educadora, só aumentar esse volume, porque aqui a programação, você sabe que é perfeitinha pra você.

0: Sim, um Telecine. É tão bonitinha essa música, tão bonitinha. Fala, Gerson. Você tá aqui curtindo a Educadora, né? Porque você sabe que pega bem. Ótima tarde pra você. 4h36, pega super bem, tá nessa sintonia, não é, gente? Ai, deixa eu contar. Vou contar um babado. Eu falei que eu ia contar um babado, cadê? Puxa aí o babado, puxa minha vinheta de babado que agora eu vou contar.
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0: Hora de babado e a Roberta Miranda, hein? Ela ficou indignada ao descobrir que o cantor Rick ganhou mais de 1 milhão de seguidores nas redes sociais depois de sua morte.
3: Rapaz!
0: Na madrugada desta quinta-feira, a artista compartilhou uma publicação que questionava justamente o comportamento do público, né? Diante da morte de famosos. Ela escreveu o seguinte, abre aspas, valorizem as pessoas em vida. Todo mundo tem algo bom pra falar de você, só estão esperando você morrer pra postar alguma coisa. Não, vou falar sério, ela tá certa. Só tá esperando você morrer pra falar coisa boa de você, mas não é verdade? Roberta fez questão de concordar com a reflexão e deixou um desabafo nos comentários. Pensei o mesmo, chega a ser cruel. Não valorizar a vida da pessoa em vida. Tanto talento, tanta música, tanto a nos oferecer, né? E 1 milhão de seguidores agora. Roberta, eu sou obrigada a concordar com você. Né? É complicado as pessoas valorizar a gente. É um treinamento, né, gente? Tem que valorizar a pessoa de verdade. Porque, gente... Falo mais nada não, produção, deixa quieto. Tô com tanta coisa pra falar, deixa quieto.
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Rony Coração de Isca, educadora pegando super bem. Gente, pegou bem a nossa tarde juntos, hein? Valeu demais. Bom, amanhã eu tô junto com você a partir do 12:25, tá? Tá aqui, anota o horário. Já chegando querendo a sua presença porque ela é VIP, bem. Tá bom? Deixa vocês em boa companhia. Já chegou chegando por aqui. João Luiz na área. Um beijo enorme pra você. Amanhã tem mais comigo, hein? Vem modão aí dessa tarde e noite, modão chonado. Não perde, não. Fica com Deus, com ele eu tô indo. Tchau.

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4: Aposentados, pensionistas e demais beneficiários do INSS começam a receber os pagamentos de setembro nesta quinta-feira. O calendário segue o número final do cartão do benefício, sem considerar o dígito após o traço. Recebem primeiro os segurados que ganham até um salário mínimo. Nesta quinta, o pagamento é para benefícios com final 1. Os depósitos desse grupo seguem até o dia 7 de outubro. Para quem recebe acima de um salário mínimo, os pagamentos começam em 1º de outubro e também terminam no dia 7.
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0: Quinta dia da sensacional a temperatura. Como tá a sua quinta-feira aí? Tava com a Cissóia. Vamos chegando, aglomerando com a playlist sertanejeira. Ótima tarde, super quinta-feira pra você que nos acompanha. 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

0: no Cuco, ZYD832, canal 272, Educador FM, Batatais, São Paulo. Eu tô aqui.
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0: Prazer, João Luiz, na sua singela companhia, Educadora Música do Campo. 48 anos.
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2: Sim, sim, abra cadabra, estamos ao vivaço, Centro Rádio TV Alto da Vila Cruzeiro. Como tá sua quinta-feira, quintou? Após que você teve aquele pesadelo do bom, pesadelo sonhando que sexta-feira já tava batendo na sua janela.
3: Bota no voz aí.
0: Mentira.
2: É quinta-feira ainda, meu bebê. Dia 24 de setembro, espero que esteja tudo bem com você, com muita saúde, com muita vibração, positividade, esperando a sexta-feira chegar. Então vai com calma, vai com responsabilidade, vai ficando de boa, que o tempo bom tá chegando. Fidomijeca, boa tarde, Casa Nova Móveis e Acessórios. Chega.

0: linda letra, hein? Cleiton e Romário, chuva de bênçãos. A gente se entrega a Rio Negro Solimões, Guilherme Benuto, Fidume Jeca, começamos legal, a vibe boa de hoje, quinta-feira. Ô Moisés, tu tá aí, chuchu? Já tá pensativo no litrão? Calma, calma, calma, cocada. Bem-vindo, Moisés. Ótima tarde a vocês aí, Ribeirão City. Já está estacionando aí? Em casa ou tá no trecho ainda? Oi, Maria Rosa. Maria Rosa Nicésio sempre com a gente também. Daqui a pouquinho vamos mandar no Rick Renner pra você aí, viu? Obrigadão pelo carinho, pela companhia, sempre curtindo a 102.
1: Pra todos aí que estão ouvindo. Pro do irmão Ribeiro, pro Dinda, pro Carlos, pro Devandeiro.
0: Aê, mandou um abração pro pessoal do Irmão Ribeiro. Tamo junto. Obrigadão, Maria. Ótima tardinha pra você. Oi, Regina. Bem-vinda. Boa tarde. Boa, boa, boa tardinha. Alô, Rafael. Ótima tarde também, de carolinha, já já tem o Rick Renner pra vocês aí, viu? 5h16, chegamos trazendo a Casa Nova Móveis e Acessórios. 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Ô Moisés, você tá pensando demais aí no golinho, calma. Nem esfriou o corpo ainda. Eu tô voltando com muito mais já já. Com Casa Nova e você.
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11: O mercado nacional da soja registra cotações firmes e um ritmo aquecido de negociações direcionadas para exportação nos principais

0: principais portos do país neste período. A saca de 60 quilos fecha cotada na média de R$ 138,50 na Praça de Paranaguá. A sustentação do dólar e a demanda externa constante mantém as ofertas valorizadas nas principais regiões produtoras do país, assegurando um ritmo constante de embarque e bons resultados ao produtor.
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Foi o que ela falou pra mim quando ela levantou da mesa. 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

0: 29, o que é mais difícil? Amar em real? Amar em real ou amar em dólar? Ô, Moisa! Você não tem um euro pra me emprestar, não? Um euro, euro, euro. Vale um pouquinho mais, não é? Boa tarde, oi Mônica, bem-vinda, boa tarde, chegamos na sua segunda parte, segundo bloco, hein? Educadora Música do Campo, Elisa, bem-vinda, ótima tarde pra você. Wagner, boa tardinha também, tá finalizando o trampo aí no Santa Rita. Ô, pessoal na construção, sempre com a gente na audiência aí gigantesca, né? Os pedreiros, serventes, realizando os sonhos dos batataenses da sua casa, do seu lar, da sua residência. 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Nossa amiga, nossa companheira da tarde sertanejeira, a educadora Música do Campo. Zap Zap aberto pra você comunicar, mandar o seu som, o seu passado. Já vou play no Rick Renner daqui a pouquinho, né? Daqui a pouquinho. Olha só, hein? O tempo voa, o Menotti aí, os Menotes celebram 20 anos de carreira nesta sexta-feira no Vila Country. 20 anos em Leme. Eles foram um dos percursores lá em 2005, 2006 do sertanejo universitário, né? Depois veio Hugo Pênio Gabriel, João Bosco, Vinícius, pouquinho depois aí também. 20 anos de carreira, Vila Country, aquele DVD estourou e hoje, até hoje, toca demais. Tô voltando.
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1: Olha pra você dos Benotes. Ah, celebram 20 anos de carreira nesta sexta-feira amanhã. E prepare-se para soltar.

e de trajetória e reúne sucessos que ajudaram a transformar o sertanejo e atravessaram também diferentes gerações. Últimos ingressos disponíveis para você que vai estar na capital também. Os Menotti, 20 anos, 2005, né? Começaram em 2004, gravaram aquele DVD, tal e coisa. Era DVD na época ainda. Ah, quanto tempo, que saudade do DVD. Você tem saudade do DVD ou você prefere o stream? Ah, de DVD é melhor, né? Educadora FM. Então vamos recordar aquela época. Leilão. Essa versão também era do Dona Dinei, né? Irmão do Gian Giovanni. Eles regravaram.

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2: Alô, rapaziada, essa é a história de um cowboy vagabundo

0: 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Daqui a pouco te conto mais ofertas também. Daqui a pouquinho eu tô voltando, trazendo as últimas, a última parte, só da primeira hora do MC, até as 7 contigo.
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0: Simoninha Mendes, saudade proibida, sempre com casa nova, móveis e acessórios com o Serginho de volta com a gente amanhã, a partir das 5, daqui a pouquinho mais M6 Zap Hits.
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2: Teve a prisão decretada pela justiça.
1: A vítima pediu ajuda. 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
1: Boa noite, 6 e 1, meu povo. ZYD 832, canal 272, Educador FM, Batatá, em São Paulo. Eu, João Luiz, tô aqui na sua singela companhia até as 7, com a segunda parte do Educadora Música do Campo de quinta-feira, dia 24. Bora com mais moda boa, 26 graus nesse momento, na estância turística de Batatá.

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1: Presta atenção nessa história.
2: Amor, tô indo no banheiro, olha meu celular aqui.
1: Foi o que ela falou pra mim quando ela levantou da mesa.
2: Amiga, vamos lá comigo, deixar os dois bebendo aí.
1: Eita, tem que o soro.

0: Ovação. Curtiu essa vibe aí? Assim iniciamos a hora 6. É a noite sertanejeira. Roseli, Gabi, Renatão, boa noite pra vocês aí na sintonia. Oi, Cristina, bem-vinda, boa noite. Adalberto, bem-vindo, boa noite também. Tá na sintonia com a gente, pegando muito bem, zapeando. Você vai mandar o seu alô, sua music, e voltar no Zap Hits daqui a pouco também. Rapidinho, aqui é o do Júnior e César. Eles transformaram o sucesso Cheiro de Culpado em um mini drama para as redes sociais. O Júnior e César traduziram bem um dos seus grandes sucessos em uma mini drama aí para as redes sociais. O primeiro episódio, inspirado na história de Cheiro de Culpado, já está disponível e ganha 6 capítulos curtos em um formato vertical, lançados no Instagram, TikTok e YouTube Shorts. Os episódios serão publicados diariamente, sempre às 20 horas, nas redes sociais da dupla, até o dia 25 de setembro, até amanhã. A escolha pelo formato acompanha o crescimento das novelas verticais, que vem se consolidando também com um novo hiato também de consumo de conteúdo nas redes. Atentos a esse movimento, a dupla apostou no formato como uma nova maneira de lançar música e apresentar também pela primeira vez as histórias de um projeto sertanejo, também por meio de uma narrativa audiovisual seriada. Vamos preparar os Zap Hits no gatilho para você já voltar em nossa última edição do dia. 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

0: Rodrigo, ignora. Primeira opção pra você. Vamos saber a segunda? Quem vem aí?
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0: No duelo.
2: Música 2.
0: É, os dois. Não estão mais juntos, mas estão juntinhos aqui, né, Edu? Zé Felipe e Ana Castela.

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0: Ana Castela campeã do último duelo. Rosita, voltou aí, Rosita. Já vou retornar com as últimas de hoje. Último bloco, não, hein? Última meia hora. O MC de quinta. 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
4: Reginaldo, boa noitinha aí na sintonia. Falando do Dom Romeu também com a gente. Bora com o Pupurri. Chitãozinho e Chororó, 6h34.

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15: MC volta amanhã às 17, daqui a pouquinho às 20 horas, estou de retornando também na sua noite educadora. Olha o Teodoro Sampaio pra cá, Teodoro! Até já, às 20 horas.

0: Observatório Nacional, 18 horas, 59 minutos, 30 segundos.
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0: Em Brasília, 19 horas.
1: Está no ar a Voz do Brasil. As notícias do governo federal que movimentaram o país no dia de hoje.
2: Olá, boa noite.
0: Boa noite para você que nos acompanha em todo o país.
2: Quinta-feira, 24 de setembro de 2026.
0: Vamos aos destaques do dia.
2: Segurança pública.
0: Operação investiga suspeita de ocultação de patrimônio e lavagem de dinheiro na compra de distribuidora de combustíveis. Luana Karen.
3: O objetivo da operação é desvendar a utilização de estruturas complexas de lavagem de dinheiro e ocultação de patrimônio no setor de combustíveis.
2: Tráfico de pessoas é crime.
0: E você sabe como identificar e combater esse tipo de ação?
2: Conversamos sobre o assunto com o diretor de migrações do Ministério da Justiça e Segurança Pública, Victor Semple.
0: Ele fez um alerta para formas de aliciamento, sinais de risco e medidas de prevenção e proteção.
4: É sempre bom a gente desconfiar daquela oferta de emprego no exterior, sem maiores detalhes, aquela questão do dinheiro fácil, né? Não existe dinheiro fácil.
2: Memória do Brasil ganha vida com a recuperação de imagens históricas.
0: Cinemateca abre as portas do passado e permite a visita pela internet. Gabriela Noronha.
5: Pesquisadores estão digitalizando mais de 180 mil rolos de telereportagens e cinejornais da TV Tupi, a primeira emissora de televisão do país.
2: Hoje na apresentação da Voz do Brasil, eu, Mariana Jungmann e Luciano Seixas.
0: E acompanhe a gente ao vivo, acesse radiogov.ebc.com.br ou o canal Gov na sua TV aberta.
2: Foi deflagrada hoje mais uma fase da Operação Carbono Oculto.
0: O objetivo é investigar conexões financeiras e estruturas utilizadas para crimes de lavagem de dinheiro ligados ao setor de combustíveis.
2: Estão sendo cumpridos mandados de busca e apreensão em 7 estados do país.
3: A terceira fase da Operação Carbono Oculto cumpriu mandados de busca e apreensão em endereços vinculados a 13 pessoas físicas e 19 pessoas jurídicas em São Paulo, Espírito Santo, Goiás, Mato Grosso, Minas Gerais, Rio de Janeiro e Santa Catarina. O objetivo da operação é desvendar a utilização de estruturas complexas de lavagem de dinheiro e ocultação de patrimônio no setor de combustíveis. Entre os alvos estão uma usina na sucroalcooleira do interior de São Paulo, além de empresas do sistema financeiro, as fintechs, fundos de investimento, escritórios de advocacia, bancos, empresas de fachada, administradoras de recursos e uma das maiores distribuidoras de combustíveis do país. O superintendente substituto da Receita Federal em São Paulo, Cláudio Ferrer, detalhou o esquema.
6: A gente tem uma operação que foi a aquisição de uma distribuidora na ordem de 100 milhões de reais. Só que para essa aquisição dessa distribuidora, primeiro houve uma aquisição de uma usina sucroalcooleira. Para aquisição dessa usina, você teve a estruturação de fundos de investimento. Em resumo, é uma estrutura extremamente complexa. A gente está falando aí pelo menos de umas 6-7 camadas de estruturas de fundos de investimento até chegar nessa aquisição.
3: O ministro da Fazenda, Dario Durigan, comentou sobre os desafios da Operação Carbono Oculto e a necessidade de um trabalho coordenado entre os órgãos de inteligência para fazer frente ao crime organizado.
7: As entidades do sistema financeiro têm a obrigação de informar para as autoridades, seja para o Banco Central, seja para a Receita, movimentações estranhas. Se essa informação não chega, você dificulta a autoridade. Então, o que nós estamos vendo é que muitas fintechs, muitos bancos, muitas administradoras não só deixam de fazer a comunicação devida para as autoridades, como foram capturadas, estão a serviço do crime organizado. Portanto, a dificuldade de elucidação, ela exige que nós tenhamos coordenação entre os vários órgãos de inteligência, porque senão a gente não consegue.
3: Ao longo de 5 anos, a organização criminosa teria movimentado 11 bilhões e 600 milhões de reais entre lavagem de dinheiro e ocultação de patrimônio. Cláudio Ferrer, da Receita Federal, destacou que as investigações continuam.
6: Enquanto a gente não conseguir debelar dentro do mercado de combustíveis essas estruturas, a investigação não vai parar. O desafio do Estado brasileiro é conseguir sanear esse mercado financeiro para que o crime organizado não consiga crescer e aí nós consigamos efetivamente asfixiar essa economia do crime.
3: A primeira fase da Operação Carbono Oculto foi deflagrada em agosto de 2025 pela Receita Federal, pelo Ministério Público de São Paulo e pela

0: Polícia Federal, com foco em adulteração de combustíveis. A segunda fase aconteceu em maio deste ano, já com foco na movimentação financeira das fintechs. Reportagem Luana Karen.
1: Mais de 1.300 páginas e perfis usados para divulgar plataformas de apostas irregulares foram retirados do Facebook e do Instagram.
2: A medida foi determinada pelo Ministério da Justiça e Segurança Pública depois que o Laboratório de Operações Cibernéticas apontou páginas nessas redes sociais usadas para divulgar propagandas, vídeos e links de plataformas de apostas.
1: O objetivo é impedir que as redes sociais sejam usadas para atrair novos usuários para sites de apostas que funcionam de forma irregular.
2: As investigações continuam para identificar os responsáveis pelos perfis e encontrar outros canais usados para divulgação de plataformas irregulares.
1: Esta semana é marcada pela luta contra o tráfico de mulheres e crianças, que foi comemorado ontem.
2: Esses dois grupos respondem atualmente pela maior parte das pessoas que são vítimas desse tipo de crime no Brasil.
1: Camboja e países da Europa estão entre os principais destinos e a exploração sexual está entre as maiores finalidades do tráfico.
2: Apesar disso, homens também podem ser aliciados e enviados ao exterior para trabalhos forçados, especialmente em centros de produção de golpes cibernéticos.
1: Nós conversamos com o diretor de migrações do Ministério da Justiça e Segurança Pública, Vitor Semple, sobre os protocolos adotados pelas autoridades brasileiras e o Plano Nacional para coibir o tráfico de pessoas. Acompanhe.
2: Diretor, bem-vindo à Voz do Brasil. Obrigado. Prazer ter o senhor conosco aqui. Importante a gente começar, então, essa entrevista explicando para o nosso ouvinte o que, que é tráfico de pessoas, o que, que configura esse crime.
3: Olha, boa tarde, obrigado Mariana, Luciano aí pela oportunidade, né? O tráfico de pessoas, ele está tipificado lá no nosso Código Penal, né? No artigo 149A. E ele é identificado como caracterizado no ato de recrutar, aliciar, transportar, transferir ou até manter sob cárcere uma pessoa, né? Para fins de violência, para fins de exploração, para fins de redução à condição análoga à de escravo, para fins de exploração sexual e sempre mediante alguma fraude, né? Algum abuso, alguma coação, justamente para reduzir essa pessoa, né, à finalidade da exploração.
1: Quais são os sinais que as pessoas devem estar atentas para identificar um possível aliciamento para o tráfico?
3: Olha, o tráfico, ele pode parecer, né, uma coisa de novela, né, como a gente brinca, mas ele está muito próximo da nossa realidade, né? Então é sempre bom a gente desconfiar daquela oferta de emprego, né, no exterior, sem maiores detalhes, aquela questão do dinheiro fácil, né? Não existe dinheiro fácil, a gente sabe disso, né?
1: O governo federal tem um Plano Nacional de Enfrentamento ao Tráfico de Pessoas, né? Que tipo de ações estão previstas nesse plano?
3: A gente sabe, né, que o tráfico de pessoas, como um crime bastante complexo, ele exige uma resposta que não seja de um órgão só, né? Ele exige uma resposta bastante coordenada, né? Então, nós contamos no Plano Nacional com 5 eixos de atuação, né? Desde da prevenção, né? Ou seja, a gente tentar reprimir essas ofertas, né? Desde que a pessoa recebe a oferta, ela já vai saber que ali não é uma oferta interessante, né? Que ela desconfie daquela oferta, né? Então a prevenção ao crime é desde a responsabilização dos perpetradores desse crime, né? Então o Estado brasileiro atuando em conjunto para prevenir o crime, responsabilizar o criminoso se eventualmente o crime ocorrer, mas também prestar uma assistência digna à vítima, né? A vítima de tráfico de pessoas, muitas vezes, ela não é reconhecida como vítima, né? Então ela tem que ter também a informação adequada, a informação segura, para que ela, uma vez submetida a esse tipo de exploração, ela se reconheça como vítima e o Estado também dê conta de atender essa pessoa e reintegrá-la na sociedade.
2: Pois aí, existe inclusive um protocolo, né, para atender as vítimas brasileiras que possam estar nessa situação no exterior? O que prevê esse protocolo?
3: Então, o protocolo, ele é um verdadeiro manual, né? É um passo a passo para todas as autoridades envolvidas nessa cadeia, né, de combate ao tráfico de pessoas, para, uma vez identificando uma vítima brasileira

0: de tráfico no exterior, é a gente saber exatamente o que cada agente público tem que fazer. Então, isso vai desde a identificação da vítima, o resgate, eventualmente, que é feito no exterior, naquele local, né? Assistência consular, né? O que isso quer dizer? As embaixadas do Brasil no exterior, os consulados do Brasil no exterior, eles prestam um serviço para essa pessoa brasileira identificada como vítima. Então, portanto, o resgate, a vinda dela para o Brasil e até mesmo a, como eu falei, a reintegração dessa pessoa na sociedade. Ou seja, se ela vai precisar de um atendimento de saúde, se ela vai precisar de um atendimento de assistência social, eventualmente essa pessoa ficou um tempo considerável fora do Brasil e ela precisa ser reintegrada em programas sociais, por exemplo, né, o Cade Único, o BPC, o Bolsa Família. Então, esse protocolo, ele pega toda essa cadeia, desde a identificação da vítima até a plena reinserção dessa pessoa na sociedade brasileira.
1: Quais são os destinos mais comuns de pessoas traficadas do Brasil e para quais finalidades?
0: A gente tem avançado muito na produção e de dados e na identificação desses casos. Então, em 2025, a gente identificou o Camboja como principal destino de vítimas brasileiras de tráfico de pessoas. E também uma diferença em relação a 2024 que a gente observou para o ano passado foi que a exploração sexual passou a ser a principal finalidade dos casos identificados. A gente toma muito cuidado, né, quando vai lidar com esses dados, porque, como eu falei, é um crime de difícil identificação, que envolve uma série de instituições, seja federais, seja estaduais, seja internacionais. Então a gente tem que ter muito cuidado com esses dados, porque eventualmente uma tendência pode até mesmo significar que a gente não está observando o fenômeno como um todo, né? Então, dizer que a exploração sexual e que as mulheres se tornaram as principais vítimas em 2025 não quer dizer que a gente não tenha homens que sempre representaram a maioria das vítimas desse crime, não estejam também sendo submetidas a condições análogas à de escravidão. Então, a gente sempre tem que entender o fenômeno como um todo, né? E nesse aspecto, o Camboja foi o principal destino, seguido por Israel e Itália. Os países da Europa, principalmente, Itália, Bélgica, Suíça, são muito identificados. Se a gente tivesse que apontar o perfil de uma vítima brasileira, seria uma mulher brasileira que é explorada, levada até esses países para fins de exploração sexual. E também nós temos crianças, né? A gente chega, nos casos identificados em 2025, 15 a 20% de crianças e adolescentes. Então, também um sinal de alerta aí muito grande para brasileiros sendo aliciados, principalmente por redes sociais, né? Aplicativos de mensagens, né? WhatsApp, Discord,
2: Telegram. E aí é para adoção, geralmente? Para adoção ilegal?
0: Para crianças? Na verdade, para todas as finalidades a gente observou, tá? Desde o trabalho infantil até mesmo a exploração sexual de crianças e adolescentes. Então, as crianças representando, né, como quase um quarto das vítimas identificadas no ano passado, para todas as finalidades. Não existe apenas uma finalidade de adoção ilegal, não.
1: Muito bem, nós conversamos com o Vitor Semple, diretor de Migrações do Ministério da Justiça e Segurança Pública. Muito obrigado por sua entrevista aqui à Voz do Brasil.
0: Muito obrigado.
2: E atenção para os canais de denúncias e orientações sobre tráfico de pessoas.
1: O Disque 100 do Ministério dos Direitos Humanos e da Cidadania para qualquer pessoa, especialmente crianças, e o Ligue 180 voltado para casos envolvendo mulheres.
2: Caso você suspeite ou tenha conhecimento de grupos que atuam dentro do Brasil ou episódios envolvendo tráfico de estrangeiros para o nosso país, deve procurar os canais da Polícia Federal.
1: Ou, em qualquer caso, ligar para a Polícia Civil do seu estado pelo 190.
2: Acordo de livre comércio entre o Mercosul e a Associação Europeia de Livre Comércio, a EFTA, formada por Suíça, Noruega, Islândia e Liechtenstein, começa a entrar em vigor no Brasil a partir de 1º de outubro.
1: O decreto que oficializa o acordo foi publicado no Diário Oficial da União. Para o Brasil e a Islândia, as novas regras começam a valer em 1º de outubro. Já para Brasil e Noruega, a aplicação começa em 1º de novembro.
2: O acordo prevê novas condições de acesso para produtos sul-americanos nos países membros, com eliminação e redução de tarifas e regimes específicos de exportação.
1: Para apoiar empresas e setores produtivos,

0: Com o novo acordo, o Ministério do Desenvolvimento, Indústria, Comércio e Serviços construiu um painel de dados interativo.
1: A ferramenta reúne informações sobre o comércio do Brasil com os quatro países da EFTA, para facilitar o acesso a novas oportunidades de exportação e as vantagens tarifárias oferecidas para os seus produtos.
0: A plataforma está disponível em gov.br/mdic, na aba Comexvis.
1: A Companhia Nacional de Abastecimento divulgou nesta quinta-feira o terceiro levantamento da safra de café de 2026.
0: O estudo mostra um cenário de crescimento da produção, influenciado pela entrada de novas áreas em produção, pelo uso de tecnologias e por condições climáticas mais favoráveis.
2: A estimativa é de colher 67 milhões e 600 mil sacas de café na safra 2026, que já tem 99% da área colhida. Os dados são do terceiro levantamento da Conab, a Companhia Nacional de Abastecimento, divulgados nesta quinta-feira. O estudo também aponta que a área em produção é estimada em 1 milhão 950 mil hectares. Segundo o gerente de acompanhamento de safras da Conab, Fabiano Vasconcelos, o resultado é influenciado pela entrada de novas áreas em produção, pelo maior uso de tecnologias e insumos e pelas condições climáticas mais favoráveis.
3: Isso aí é fruto de tecnologia, fruto de incremento, fruto de investimento dos produtores rurais, e esse manejo, de certa forma, tem melhorado as produtividades médias da cultura, e a gente acaba percebendo isso também ao longo da série histórica.
2: O destaque da safra é o café arábica, que representa cerca de 70% da produção nacional. A colheita está estimada em 48 milhões e 200 mil sacas. Minas Gerais é o maior produtor da variedade. Nas exportações, o Brasil embarcou em agosto 3 milhões e 800 mil sacas de café de 60 quilos, segundo a Conab. No acumulado de janeiro a agosto, foram exportadas 24 milhões e 600 mil sacas de 60 quilos. Reportagem Luciana Colares de Holanda.
1: Uma descoberta feita por jovens quilombolas de Pernambuco pode mudar a realidade das casas de farinha no Nordeste.
0: O descarte de um resíduo tóxico chamado manipoeira ganhou uma solução sustentável e criativa.
1: Usando cascas de uma fruta comum na região, a pinha, também conhecida como fruta do conde, estudantes criaram um filtro capaz de manter o solo livre de contaminação do resíduo.
0: A inovação foi destaque em diversas premiações, incluindo a última edição do Prêmio Jovem Cientista.
1: Os detalhes você acompanha agora no quadro Ciência na Prática.
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5: O que parecia ser apenas água descartada na produção de farinha de mandioca, na verdade, escondia um líquido altamente poluente. Foi observando a própria comunidade que uma jovem cientista resolveu agir para transformar um problema em solução.
6: Meu nome é Beatriz Vitória da Silva. Eu venci o Prêmio Jovem Cientista, venci também, em primeiro lugar, o Prêmio Mercosul da Ciência e da Tecnologia, e atualmente eu estou fazendo faculdade em Economia pela UFCG aqui em Campinas. A gente viu que nas casas de farinha tinha um problema invisível, que é o descarte inadequado da manipoeira. No processo de prensagem, depois que eles fazem a farinha, é descartado um líquido chamado manipoeira. Ela chega a ser 25 vezes mais poluente que um esgoto doméstico.
5: Para descontaminar o solo e melhorar a saúde da comunidade, Beatriz e sua equipe foram investigar o que a própria natureza local oferecia. A resposta estava nas cascas descartadas de uma fruta muito consumida no quilombo, a pinha, também conhecida como fruta do conde.
6: Observando a realidade, você encontra as cascas jogadas no chão. A gente pegou as cascas da pinha, levamos para o laboratório. A gente viu que a farinha das cascas de pinha, ela tem propriedades porosas. Então a gente fez o filtro a partir das cascas de pinha, fazendo a farinha e o carvão ativado, e logo em seguida a gente fez alguns testes que apresentou resultados bastante positivos.
5: O projeto, batizado de Fiotropinha, rendeu prêmios nacionais e internacionais e já está mudando de forma permanente a estrutura do quilombo.
6: A gente viu que o filtro, ele realmente tem uma eficácia. Graças à premiação, a gente conseguiu dar continuidade ao Fiotropinha. A gente

0: conseguiu, de uma certa forma, resolver o problema da Manipueira. E a gente não está só ajudando a comunidade, a gente está ajudando a nossa futura geração.
1: Acompanhe a pesquisa na página do Prêmio Jovem Cientista. E esse foi o Ciência na Prática, com produção de Warby Calil e edição de Edinaldo Júnior. E nosso encontro com o Saber Científico volta na próxima semana. Até lá!
2: Já pensou em assistir momentos históricos da televisão e do cinema brasileiro no celular ou no computador?
3: A Cinemateca Brasileira disponibiliza repositório digital de arquivos para consulta pública.
2: O trabalho integra a Rede Nacional de Acervos Audiovisuais, coordenada pelo Ministério da Cultura.
3: Instituições públicas e privadas podem aderir ao programa para manter viva a memória cultural do país.
4: Senhoras e senhores telespectadores da televisão Tupi, registramos as primeiras palavras do presidente senhor Jânio Quadros.
5: Registros como esses, que narram eventos marcantes da história do Brasil e do mundo, estão disponíveis no site da Cinemateca Brasileira, graças ao trabalho de pesquisadores que estão catalogando e digitalizando mais de 180 mil rolos de telereportagens e cinejornais da TV Tupi, a primeira emissora de televisão do país. Coordenado pelo historiador e professor da Universidade de São Paulo, Eduardo Moretim, o projeto tem o objetivo de manter vivas as mais de 200 horas de material televisivo.
6: É um projeto que procura colocar de novo em circulação parte desses 180 mil telereportagens da TV Tupi. A preservação, ela precisa estar vinculada à difusão pública.
5: O acervo audiovisual da Cinemateca Brasileira inclui cerca de 250 mil rolos de filmes e mais de 1 milhão de documentos. A instituição hoje faz parte da Rede Nacional de Arquivos Audiovisuais, uma iniciativa coordenada pela Secretaria do Audiovisual do Ministério da Cultura. A rede reúne órgãos públicos e privados para cuidar da memória cultural do país. Daniela Leda, coordenadora de gestão e contratos da Cinemateca Brasileira, explica que a rede busca fortalecer iniciativas de salvaguarda dos acervos.
7: A Rede Nacional de Arquivos Audiovisuais, ela foi criada para realmente fortalecer esse conjunto de políticas públicas de preservação audiovisual.
5: O processo de adesão começa com o envio de documentação pela plataforma gov.br. Em seguida, é realizada uma análise técnica do acervo, como detalha a coordenadora de gestão e contratos da Cinemateca Brasileira, Daniela Leda.
7: Ao aderir à rede, a instituição se compromete a manter os dados atualizados de acervo, a colaborar com o Inventário Nacional de Bens Culturais Audiovisuais e também a adotar e disseminar boas práticas de preservação, descrição e acesso daquele acervo.
5: Segundo o historiador e professor da Universidade de São Paulo, Eduardo Moretim, esses acervos contribuem para construir a memória e também para consolidar a pesquisa histórica e audiovisual.
6: Sem essas imagens, nós não temos essa memória e os pesquisadores não podem, a partir da existência dessas imagens, reconstruir o sentido desse passado.
5: O Banco de Conteúdos Culturais disponibiliza, além de cinejornais e telereportagens, filmes históricos na íntegra, como a obra É Com Esse Que Eu Vou, de 1948. Aquelas instituições que aderirem à rede passam a ter divulgação institucional e do acervo no portal Filme Cultura. E qualquer cidadão pode revisitar o passado por imagens na página da Cinemateca Brasileira no endereço cinemateca.org.br. Reportagem Gabriela Noronha.
2: Já estão abertas as inscrições para o programa de capacitação em construção industrializada.
3: Realizado pelo Ministério do Desenvolvimento, Indústria, Comércio e Serviços, o curso prepara profissionais para planejar e implementar soluções inovadoras e sustentáveis em obras de infraestrutura.
2: A capacitação gratuita é voltada a gestores públicos e privados, profissionais da construção civil e estudantes.
3: A inscrição pode ser feita por meio da plataforma da Escola Nacional de Administração Pública, no endereço escolavirtual.gov.br.
2: E essas foram as notícias do governo federal.
3: Fique agora com as notícias do Poder Judiciário e do Congresso Nacional. Boa noite.
2: Boa noite para você e até amanhã.
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1: Relator determina que Polícia Federal investigue possíveis irregularidades na atuação da CVM no caso Master.
2: STJ define que banco pode encerrar conta corrente de forma unilateral.
1: TSE mantém indeferida candidatura de Arruda ao governo do Distrito Federal.
2: Boa noite, eu sou Arthur Filho.
1: E eu sou Walter Lima.
2: O ministro do Supremo Tribunal Federal, Flávio Dino, determinou que a Polícia Federal abra investigação sobre possíveis crimes e interferências indevidas na atuação da Comissão de Valores Mobiliários, a CVM, no caso do Banco Master.
1: A decisão considera um relatório que apontou fragilidades estruturais na autarquia e falhas na apuração de denúncia sobre possíveis irregularidades relacionadas ao banco. No relatório, resultado de uma auditoria, o grupo de trabalho da CVM identificou falhas de divulgação de informações em 73% dos 314 processos relacionados ao grupo econômico, deficiência de compliance em 32%.
2: Bancos podem encerrar conta corrente de forma unilateral.
1: E para o STJ, isso não significa violação ao Código de Defesa do Consumidor. Fátima Uchoa.
3: O entendimento do STJ foi firmado em recurso repetitivo e por isso deve ser seguido pelo judiciário de todo o país. Segundo o relator ministro Humberto Martins, a discussão surgiu porque o Código de Defesa do Consumidor considera abusiva a recusa do fornecedor em prestar serviços ou vender produtos a quem esteja disposto a pagar. Mas ele observou que a própria norma prevê exceção para intermediações reguladas por leis especiais, o que abrange a legislação das instituições financeiras e as normas do Conselho Monetário Nacional. Para o ministro, a regra legal se refere à recusa em contratar antes do começo da relação de consumo, diferente de uma conta já contratada.
2: Justiça do Trabalho de Minas Gerais considera discriminatória dispensa de jovem aprendiz grávida com TDAH.
1: Ela foi demitida por suposto desempenho insuficiente. Samantha Flor.
4: A justiça concluiu que não houve uma avaliação objetiva que comprovasse desempenho insuficiente. A aprendiz tinha média 8,43 nas atividades teóricas e não recebeu o acompanhamento adequado no desempenho das funções. A dispensa foi anulada e as empresas foram condenadas a pagar cerca de R$ 10.700 por danos morais. Como ela estava grávida, também terá direito à indenização referente à estabilidade gestacional.
2: Por 5-2, o Tribunal Superior Eleitoral, TSE, confirmou hoje, quinta-feira, decisão do Tribunal Regional Eleitoral do Distrito Federal, o TREDF, que indeferiu o registro de candidatura de José Roberto Arruda, do PSD, na disputa ao cargo de governador do Distrito Federal nas eleições gerais deste ano.
1: A maioria dos ministros acompanhou o voto do relator, ministro Dias Toffoli, determinando a imediata comunicação da decisão ao Tribunal Regional Eleitoral para cessar a condição subjúdice de José Roberto Arruda na disputa pelo governo do Distrito Federal.
2: Com a decisão, a candidatura de Arruda também não pode mais receber os fundos eleitoral e partidário, e ele deve cessar a campanha, inclusive as inserções no rádio e na TV e a participação em debate.
1: José Roberto Arruda permanece inelegível devido às sucessivas condenações em segunda instância por ato doloso de improbidade administrativa.
2: O Ministério Público Federal consegue na justiça a construção de escola indígena em Amarante do Maranhão.
1: A nova escola substitui a antiga unidade que funcionava em condições precárias e não tinha estrutura adequada para atender aos estudantes indígenas. Vanessa Pereira.
5: A nova escola atende os estudantes indígenas da aldeia Guaruru, na terra indígena Arariboia, em Amarante do Maranhão. A obra foi realizada após a ação do MPF, ajuizada em 2023, que apontou as condições precárias da antiga unidade, onde faltavam estrutura e até carteiras para os estudantes. Em vez de reformar o prédio, o governo do Maranhão construiu uma nova escola, concluída em 2025 e já em funcionamento.

0: Na sentença, a justiça reconheceu o cumprimento da obrigação e determinou que a manutenção do prédio ficará a cargo do Estado.
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1: A você uma boa noite.
2: E até amanhã.
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5: Eu sou Humberto Pinheiro e estes são os destaques de hoje do Jornal do Senado, que começa agora. Senado analisa proposta que atualiza serviço Disque Idoso. Projeto dá prioridade a iniciativas voltadas ao esporte feminino. Lei garante continuidade de recursos para projetos de combate ao câncer. Boa noite. O projeto que busca atualizar o programa Disque Idoso, criado em 2007, pode ser analisado pelos senadores. O objetivo é ampliar a prevenção a maus tratos, o acesso à informação e aos direitos. Mais detalhes com o repórter César Mendes.
6: De autoria do senador Paulo Paim, do PT do Rio Grande do Sul, o texto muda o nome do programa Disque Idoso para Disque Pessoa Idosa e amplia as suas funções, já que além de receber denúncias de maus tratos e violência, passará a oferecer também informações sobre direitos, acesso a benefícios, programas governamentais e serviços públicos. Paim explicou que o atendimento será feito dentro do atual Disque 100, serviço gratuito focado no atendimento a grupos vulneráveis, sem a necessidade de criar uma nova central telefônica. Segundo ele, a proteção da pessoa idosa vai além do combate à violência.
7: Amplia os serviços oferecidos, colocando a pessoa, seus direitos e sua dignidade no centro da política pública.
6: A proposta busca ainda fortalecer a articulação entre os órgãos de assistência social, saúde, segurança pública, Ministério Público, Defensoria Pública e Conselhos de Direitos.
5: O Senado pode votar uma proposta que permite o uso da renúncia fiscal de empresas e pessoas físicas no incentivo ao esporte para priorizar projetos voltados ao esporte feminino e destina, no mínimo, 10% dos valores a essas iniciativas. Repórter Lana Dias.
8: Em audiência pública na Comissão de Esporte, a senadora Tereza Leitão, do PT de Pernambuco, relatou a desigualdade no setor, algo que a proposta busca combater.
9: Não é porque a gente compete mulheres com mulheres, mas é porque você, comparando o que o futebol oferece aos homens com o que o futebol oferece às mulheres, com o que o futebol oferece, o voleibol oferece aos homens, com o que o voleibol oferece às mulheres, em termos de condições de prática esportiva.
8: A proposta prevê limite máximo de valores por proponente, critérios de distribuição regional, equilíbrio entre modalidades esportivas e critérios de alternância ou limitação de acesso a tratamento prioritário para evitar concentração excessiva.
5: Uma nova lei aprovada pelo Senado e sancionada pelo Executivo garante até 2031 a continuidade do incentivo fiscal para empresas que destinam recursos a projetos de combate ao câncer e de atenção à pessoa com deficiência. A reportagem é de Yasmin Rodrigues.
10: A proposta chegou ao Senado depois de passar pela Câmara dos Deputados e foi analisada em regime de urgência pelo plenário. A relatoria ficou com a senadora Mara Gabrilli, do PSD de São Paulo, que defendeu a manutenção do mecanismo como forma de dar previsibilidade às instituições que dependem desses recursos.
11: A prorrogação garantirá a possibilidade de que organizações da sociedade civil sem fins lucrativos, como por exemplo as APAES, o GRAAC, que é o Grupo de Apoio Adolescente à Criança com Câncer, por exemplo, e centros especializados em reabilitação e hospitais do SUS, tenham previsibilidade orçamentária para atendimentos e pesquisas.
10: O PRONON e o PRONAS PCD permitem que recursos privados sejam direcionados a projetos previamente aprovados pelo Ministério da Saúde. O primeiro é voltado à prevenção e ao tratamento do câncer. O segundo apoia ações de prevenção e reabilitação de pessoas com deficiência.
5: Também foi sancionado

Aprovada pela Presidência da República, a lei aprovada pelo Senado que institui o Programa Institucional de Bolsa de Iniciação à Docência, PIBID, como política de Estado. A norma estabelece objetivos, modalidades de bolsas e regras

0: ensino superior e redes públicas de educação básica. As ações de formação poderão ser voltadas às diferentes etapas e modalidades da educação básica. Isso inclui educação do campo, escolar indígena, escolar quilombola, especial, bilíngue de surdos e de jovens e adultos. A relatora, senadora Damaris Alves, do Republicanos do Distrito Federal, destacou a importância da iniciativa.
1: É certo que o fortalecimento da docência por meio do PIBID é um instrumento direto e hábil para assegurar a qualidade do ensino. O programa pode contribuir com a realização do princípio constitucional de valorização dos profissionais da educação. Deste modo, o PIBID atua diretamente na raiz dessa valorização.
0: Foi vetado o artigo que tratava das despesas do programa. O dispositivo previa que elas seriam custeadas por dotações orçamentárias destinadas anualmente ao MEC e à CAPES e proibia a redução dos valores das bolsas e o contingenciamento das despesas do programa.
2: 38% das mulheres com deficiência no país já sofreram algum tipo de violência doméstica. Foi o que revelou uma pesquisa inédita do Senado. As vítimas ainda enfrentam o despreparo dos agentes públicos na hora da denúncia. Repórter Patrícia Oliveira.
3: 83% das mulheres com deficiência vítimas de violência doméstica não denunciam o agressor, porque na maioria das vezes se trata de um marido ou parceiro de quem dependem economicamente. Os dados apresentados em uma audiência pública na Comissão de Direitos Humanos também apontaram que apenas 31% dessas vítimas buscam uma delegacia especializada e ainda enfrentam barreiras físicas e dificuldades no atendimento, como destacou a vice-presidente do Instituto Maria da Penha, Regina Célia Barbosa.
4: Ou por ignorância, ou por negligência, ou por falta de sensibilidade a sua condição de deficiência.
3: De acordo com a pesquisa, mulheres com deficiência estão mais expostas à violência sexual e financeira. Para Priscila Celares, do Ministério dos Direitos Humanos e da Cidadania, os novos dados poderão embasar mais iniciativas governamentais.
5: E com isso conseguir desenvolver e articular políticas públicas que sejam mais específicas.
3: A pesquisa feita pelo Instituto Data Senado e o Observatório da Mulher contra a Violência é a primeira da série histórica iniciada em 2005 a destacar especificamente a realidade das mulheres com deficiência.
6: Eleições 2026.
2: Os brasileiros vão eleger no dia 4 de outubro 1.059 deputados que vão atuar nas assembleias legislativas e na Câmara Distrital do Distrito Federal. Mas você sabe quais os papéis desses deputados? Confira na reportagem de Rodrigo Rezende.
7: Os deputados estaduais e distritais são representantes da população nas assembleias legislativas de cada estado e na Câmara Legislativa, no caso do Distrito Federal. Uma vez eleitos, eles têm mandato de 4 anos. Todos esses deputados, 1.059 no total, colaboram na organização da administração estadual, como explica o consultor legislativo do Senado, Gilberto Guerzoni.
8: O Brasil é uma república federativa, então os estados têm autonomia e legislam sobre uma série de temas, além da sua própria organização, segurança pública, saúde, educação, meio ambiente, cultura, além de aprovar as leis estaduais e distritais, né? No caso do Distrito Federal, os deputados estaduais e distritais também são responsáveis pela fiscalização dos governos, né? Do governo do estado e do governo do Distrito Federal.
7: Para exercer essa fiscalização, os deputados podem solicitar informações a órgãos públicos, convocar autoridades para prestar esclarecimentos e criar comissões parlamentares de inquérito, as CPIs. Os deputados estaduais e distritais também votam o orçamento dos estados e do DF e propostas de leis de iniciativa dos governadores. No caso do Distrito Federal, há uma particularidade. Como o DF não possui municípios, os deputados distritais tratam tanto de temas de competência estadual, quanto de assuntos que em outras partes do país seriam discutidos por vereadores.
2: Com trabalhos técnicos de Eliseu Caires, o Jornal do Senado fica por aqui. Acompanhe agora as notícias da Câmara dos Deputados. Boa noite e até amanhã.

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1: Plenário pode aumentar folga remunerada do trabalhador que doar sangue.
2: Projeto estende auxílio acompanhante a todos os tipos de aposentadoria.
1: Comissão estabelece parâmetros para acervos de livros em salas de aula.
2: Boa noite. Estudantes de 4 a 11 anos de idade poderão contar com acervo de livros nas salas de aula. A ideia é incentivar a formação de jovens leitores, como informa a repórter Mônica Tati.
3: Proposta aprovada pela Comissão de Educação da Câmara dos Deputados prevê que as salas de aula da pré-escola e dos anos iniciais do ensino fundamental tenham acervo de livros. O texto insere o dispositivo na Lei das Bibliotecas. O acervo seria formado por livros paradidáticos e de literatura infantil, destinados ao uso de alunos e professores. O deputado Tarcísio Mota, do PSOL do Rio de Janeiro, que leu o parecer do relator, o deputado Pedro Kizai, do PT de Santa Catarina, destaca que o projeto fortalece o Sistema Nacional de Bibliotecas Escolares e é essencial para formar novos leitores.
4: Nós temos, infelizmente, caído o número de leitores na sociedade brasileira. E nós sabemos que o livro é uma janela para o mundo, é a possibilidade de ampliar os nossos horizontes. E quando isso é feito desde o início, na pré-escola, isso é decisivo, não só para aquela criança poder adquirir mais hábitos de leitura, ampliar os seus horizontes, mas para que a própria educação funcione. Nós temos evidências científicas que demonstram que em famílias onde há crianças leitoras, essas crianças aprendem mais, aprendem melhor, têm, portanto, sucesso no fluxo escolar.
3: O projeto, que prevê a formação de acervos de livros nas salas de aula para crianças de 4 a 11 anos, aguarda a apreciação da Comissão de Constituição e Justiça. Se for aprovado, pode seguir direto para o Senado. Da Rádio Câmara de Brasília, Mônica Tati.
0: Saúde.
1: Luiz Tibé, do Avante de Minas Gerais, apresentou projeto para viabilizar no SUS o uso experimental da polilaminina em pacientes com lesões recentes na medula ou paralisias causadas por traumas. Ele explica que o tratamento vai depender de indicação médica e autorização dos órgãos competentes.
2: Luiz Tibé aponta que a polilaminina é estudada pelo potencial de regenerar fibras nervosas lesionadas. A proposta do congressista dá prioridade a pacientes da rede pública com lesão medular aguda, que deverão ser acompanhados por equipe especializada durante a pesquisa.
1: Gustinho Ribeiro, do PP de Sergipe, apresentou o projeto que cria regras especiais para a renegociação de dívidas de pessoas acometidas por doenças crônicas incapacitantes. Para ter acesso ao benefício, é preciso comprovar o impacto dos custos do tratamento ou a perda da capacidade financeira causada pela doença.
2: Pelo texto de Gustinho Ribeiro, a conciliação prevê mais prazo para pagamento, redução de juros e parcelamento da dívida. Segundo ele, a medida busca proteger pacientes em situação de vulnerabilidade e evitar que o superendividamento comprometa o tratamento de saúde.
1: Marcos Soares, do PSDB do Rio de Janeiro, propõe a criação do Programa Nacional de Educação Cosmética e Cuidado com a Pele nas escolas. A iniciativa prevê ações dos Ministérios da Educação e da Saúde sobre higiene, proteção solar e cuidados com a pele.
2: Marcos Soares explica que o objetivo é promover campanhas de conscientização para combater a desinformação sobre rotinas de beleza. O parlamentar argumenta que a proposta pode ajudar a prevenir danos causados pelo uso inadequado de cosméticos.
0: Segurança Pública.
1: A Comissão da Câmara aprovou o programa de atendimento a vulneráveis vítimas de estupro com o objetivo de humanizar o acolhimento e garantir a coleta de provas contra o agressor. Saiba mais sobre o assunto na reportagem de Maria Neves.
5: A Comissão de Segurança Pública da Câmara dos Deputados aprovou o projeto que institui um modelo nacional de atendimento humanizado e de coleta de provas para casos de estupro de vulnerável, chamado Ação Protetiva 360 graus. Pela proposta, estados e municípios que aderirem ao programa terão de criar núcleos de atendimento humanizado e multidisciplinar às vítimas. Na versão aprovada, o relator deputado Paulo Bilinski, do PL Paulista, prevê que as autoridades deverão realizar

0: para coleta de provas imediatamente, ainda no local de acolhimento. De acordo com o parlamentar, a literatura forense estima que a janela máxima de preservação dos vestígios é de até 72 horas a partir da agressão. A proposta também estabelece o prazo máximo de 30 dias para a emissão dos laudos periciais. Esse prazo poderá ser prorrogado por igual período, mas somente com justificativa técnica fundamentada. O texto original do deputado delegado da Cunha, do União de São Paulo, prevê somente a emissão de laudos dentro dos prazos legais. Delegado da Cunha afirma que a criação do programa é importante principalmente porque a maior parte dos abusos sexuais de vulneráveis ocorre dentro de casa e o agressor quase sempre permanece impune.
1: A ação protetiva 360 tem por objetivo proteger crianças e adolescentes do crime chamado estupro de vulnerável. É o estupro praticado contra menores de 14 anos, que acontece na maioria das vezes dentro de casa. Outro dado assustador é que a grande maioria das vítimas tem de 4 a 8 anos. E outro dado alarmante: em 80% dos casos, o estuprador é inocentado por falta de prova material, falta de DNA.
0: De acordo com o delegado da Cunha, iniciativa semelhante ao programa proposto já foi adotada na Baixada Santista, em São Paulo, e dobrou o número de condenações de agressores sexuais de vulneráveis. Pela legislação, além de menores de 14 anos, são consideradas vulneráveis pessoas que não têm discernimento ou não podem oferecer resistência ao estupro, devido a alguma doença ou neurodivergência, por exemplo. O texto aprovado estabelece também quem pode acionar os núcleos de atendimento no caso de suspeita de estupro de vulnerável. Além da própria vítima e de familiares, estão na lista profissionais de saúde ou de assistência social e integrantes do Conselho Tutelar. Além disso, a versão do relator, delegado Paulo Bilinski, prevê que quando o pai, a mãe ou o responsável legal for suspeito do crime, a justiça poderá autorizar a coleta de material biológico. Segundo o deputado, a medida evita que o próprio agressor impeça a preservação dos vestígios criminais. Ainda de acordo com a proposta, sempre que houver suspeita, o núcleo de acolhimento da vítima vulnerável deverá comunicar à autoridade policial competente em no máximo 12 horas. Delegado Paulo Bilinski argumenta que a comunicação estabelece o elo entre o programa de atendimento e o sistema de persecução penal. Sem ela, afirma que o fluxo de atendimento poderia funcionar integralmente, sem jamais levar à responsabilização do agressor. A proposta que institui um modelo nacional de atendimento humanizado e de coleta de provas para casos de estupro de vulnerável ainda será analisada por 3 comissões da Câmara. Se aprovada em todas, poderá seguir para análise do Senado. Da Rádio Câmara de Brasília, Maria Neves.
2: Projeto de Cezinha de Madureira, do PL de São Paulo, prevê a ampliação para 12 meses do prazo para apresentar queixa em infrações praticadas contra crianças, adolescentes e idosos. A proposta altera a legislação para dobrar o tempo atualmente concedido às vítimas ou a seus responsáveis.
3: Cezinha de Madureira argumenta que o período de 6 meses é insuficiente para que famílias ou idosos processem o trauma emocional e formalizem denúncias. Ele ressalta que o ajuste alinha a legislação à ampliação do prazo já concedido a mulheres vítimas de violência doméstica.
2: Como estratégia de prevenção e enfrentamento à violência, Antônio Carlos Rodrigues, do Podemos de São Paulo, quer ampliar a autonomia financeira das mulheres. Projeto apresentado pelo deputado prevê qualificação profissional, acesso a crédito e incentivo ao empreendedorismo feminino.
3: Antônio Carlos Rodrigues ressalta que o projeto dá prioridade para mulheres vítimas de violência doméstica em situação de vulnerabilidade ou responsáveis pelo sustento da família. Ele afirma que o acesso ao trabalho e à renda podem ajudar essas mulheres a romper relações abusivas.
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2: Trabalho.
3: Pedro Westphalen, do PP do Rio Grande do Sul, apoia projeto que permite o aproveitamento de médicos, dentistas, farmacêuticos e veterinários pelas forças policiais estaduais. O relator defende o redirecionamento de profissionais dispensados por excesso de contingente nas Forças Armadas.
0: Pedro Westphalen avalia que a cooperação entre União e Estados fortalece o atendimento médico dos agentes de segurança. Na visão do parlamentar, a medida amplia a capacidade de resposta do Estado em emergências sanitárias e calamidades, sem gerar custo extra às Forças Armadas.
3: Projeto de Davi Soares, do Podemos de São Paulo, reduz para 35 horas semanais a jornada máxima de trabalho dos professores da educação básica. O texto estabelece ainda que a nova regra se aplica tanto ao ensino público quanto às escolas privadas sem redução salarial.
0: Davi Soares sustenta que a sobrecarga de tarefas como correção de provas e planejamento de aulas tem provocado a síndrome de burnout entre os docentes. Para o congressista, a redução da jornada ajuda a preservar a saúde dos trabalhadores e melhorar a qualidade do ensino.
3: Celso Sabino, do PDT do Pará, quer estender o direito ao abono salarial aos empregados domésticos. A proposta garante o pagamento do benefício aos trabalhadores da categoria que tenham atuado por pelo menos 30 dias no ano base e recebam remuneração mensal dentro dos limites legais.
0: Celso Sabino argumenta que a medida corrige uma distorção histórica na legislação que hoje nega o benefício à classe por ausência de contribuição do empregador físico ao PIS. Ele ressalta que o custeio será feito com recursos do Fundo de Amparo ao Trabalhador, sem gerar novos encargos aos contratantes.
2: Votação.
3: O plenário da Câmara pode votar projeto que aumenta de 1 para 2 dias a folga remunerada do trabalhador que doar sangue. O repórter Antônio Vital tem os detalhes.
4: Pode ser votado a qualquer momento no plenário da Câmara projeto que aumenta de 1 para 2 dias por ano o direito do trabalhador faltar ao serviço para doar sangue. De acordo com a proposta, o empregado poderá deixar de comparecer ao serviço 1 dia a cada 6 meses, sem desconto no salário, desde que comprove a doação. O autor do projeto, deputado Dr. Luizinho, do PP do Rio de Janeiro, disse que ampliar o incentivo é uma medida de baixo custo e elevado impacto. Ele justificou a proposta como necessária para manter os estoques seguros e regulares, já que uma folga por ano não é mais suficiente para atender a demanda diante do aumento da população.
5: Quando a gente permite que um trabalhador, uma vez no ano, faça doação de sangue e possa se ausentar do trabalho, a gente tinha uma população brasileira. Hoje nós temos mais presente que o dobro da população. E a cada dia, o número de acidentes com motocicletas, acidente nas estradas, leva no aumento da necessidade de captação de sangue. Permitirá certamente, presidente, que a gente quase dobre a nossa capacidade de captação de sangue no Brasil.
4: De acordo com o Ministério da Saúde, o Brasil necessita, em média, de 5 mil bolsas de sangue por dia para atender a necessidade. E os hemocentros enfrentam oscilações periódicas abaixo da média, principalmente em períodos de feriados prolongados e férias escolares, quando diminui o número de doadores. O projeto ganhou regime de urgência, o que permite que seja votado diretamente no plenário da Câmara, sem passar pela análise das comissões permanentes da Casa. A urgência foi aprovada de maneira simbólica, sem votos contrários, e foi defendida por deputados de vários partidos, como Cabo Gilberto Silva, do PL da Paraíba. Ele destacou a necessidade de aumentar o número de doadores.
6: A questão das doações de sangue, às vezes no Brasil, reduz o ritmo, e sobretudo nas questões de festejos com vários acidentes, e os bancos de sangue precisam estar sempre prontos para atender a demanda da sociedade.
4: A manutenção de estoques de sangue é essencial ao funcionamento do Sistema Único de Saúde, o SUS, já que ele é usado em procedimentos de urgência e emergência, cirurgias de média e alta complexidade, tratamentos de câncer, doenças hematológicas e atendimentos obstétricos. Ainda não há data para votação no plenário da Câmara do projeto que aumenta de 1 para 2 dias por ano o direito do trabalhador faltar ao serviço para doar sangue. Da Rádio Câmara, de Brasília, Antônio Vital.

0: Economia.
1: Permitir que cuidadores de pessoas com deficiência empreendam com um MEI sem a perda imediata do benefício de prestação continuada é o objetivo do projeto de Rafael Prudente, do MDB do Distrito Federal. O texto prevê um período de transição de 2 anos em que rendimentos de até 2 salários mínimos não entram no cálculo do benefício.
2: Rafael Prudente argumenta que a iniciativa estimula a formalização das famílias sem comprometer o amparo social. O parlamentar defende ainda a garantia de restabelecimento simplificado do auxílio caso o empreendimento do cuidador feche.
1: Professor Alcides, do PSDB de Goiás, propõe criar o Programa Nacional de Geração Distribuída com Créditos de Carbono para conectar pequenos e médios geradores de energia renovável ao mercado voluntário de emissões.
2: Professor Alcides explica que a medida preenche uma lacuna entre o marco legal da geração distribuída e o sistema brasileiro de comércio de emissões. Para ele, a unificação possibilita a geração de renda extra para famílias e produtores rurais, além de estimular novos investimentos em fontes limpas no país.
0: Transportes.
1: Comissão aprova a proposta que permite grupos considerados mais vulneráveis desembarcar fora do ponto de ônibus durante a noite, como explica a repórter Paula Bittar.
3: A Comissão de Constituição e Justiça da Câmara aprovou um projeto de lei que permite a mulheres, pessoas idosas, pessoas com deficiência ou mobilidade reduzida escolher o local de desembarque dos veículos de transporte coletivo urbano no período entre as 8 da noite e as 5 da manhã, respeitado o trajeto da linha. De acordo com o texto aprovado, o motorista deve observar as condições de segurança ao parar para o desembarque. O relator, deputado Áureo Ribeiro, do Solidariedade do Rio de Janeiro, descartou a possibilidade de a proposta ser discriminatória com relação a homens não idosos, tendo em vista que o objetivo é proteger as pessoas mais vulneráveis, não se tratando de discriminação sem justo motivo.
4: É uma medida que pode fazer uma diferença muito importante na rotina de quem depende do transporte coletivo, especialmente mulheres, idosos e pessoas que precisam caminhar por trajetos escuros ou considerados inseguros até chegar à sua casa. A proposta busca dar mais proteção e flexibilidade, permitindo que o passageiro possa desembarcar em um local mais próximo e seguro, respeitando as condições de circulação e segurança do transporte.
3: A proposta, que permite a mulheres e pessoas idosas com deficiência ou mobilidade reduzida escolher o local de desembarque dos veículos de transporte coletivo urbano no período entre as 8 da noite e as 5 da manhã, pode seguir agora para a análise do Senado, a menos que haja recurso para votação antes pelo plenário da Câmara. Da Rádio Câmara de Brasília, Paula Bittar.
0: Cultura.
2: Capitão Augusto, do PL de São Paulo, defende a criação do Programa Nacional de Proteção e Resiliência da Atividade Circense, chamado de Circo Seguro. Segundo o deputado, o objetivo é garantir apoio financeiro para reparar estruturas e equipamentos de circos destruídos por intempéries.
1: Pelo projeto de Capitão Augusto, o programa vai subsidiar a contratação de seguros e oferecer financiamentos com juros reduzidos para circos de pequeno porte. Para o parlamentar, a medida preserva uma tradição cultural e protege a renda de centenas de famílias.
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3: Boa noite, turminha, 8 e 2. Chegamos pra festejar na sua quinta-feira, TBT. ZYD 832, canal 272, Educador FM, Batatá, em São Paulo. Eu, João Luiz, na sua companhia, na sua cola até as 10. 102,3. Sempre ao vivo na Bate Caverna, Alto da Vila Cruzeiro, Centro Rádio TV. Edu, 48 anos. E a sua noite tá começando.
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3: Conta a sua noite. Chegamos pra fazer festa, fazer música, rolar bacana pra você. Ah, ficar animadaço. Já pensar no fim de semana. Que tal? O WhatsApp tá mais que aberto pra você comunicar com a gente, pedir seu som também. Muita informação.

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1: Bruno Simões, Bumuzinho, na sua noitinha pega muito bem, ele já tá aí na parada. Noite, Elialzeira.
2: Noite, garoto.
1: E aí?
2: Uma quinta-feira abençoada pra você aí.
1: Pra você também, meu parceiro.
2: Quinta-feira, véspera de sexta.
1: Eita.
2: Eita, nós. Bora pra cima.
1: Pra cima, foguetoide. Tamo junto, hein? Valeu, Elialzeira. 8h15. Assim começamos legal a sua noitinha. Léo Santana, também Pinguim, Bruno Guimarães. E o Cato, Term Delight, 999861023, você participando, recarregando as energias nessa quinta-feira maravilhosa. Participa aí, manda o seu som, fica à vontade. Inclusive agora é a vez da Cris, né, Cris? Cristininha, boa noitinha. E tá tomando um golinho pra refrescar. Quer curtir, Gustavo? Então bora com a gente.

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Chegamos na primeira parte da primeira meia hora pra você ligadinho com a gente na sintonia. 8h30 em ponto, quintamos. Alô, Daniel, bem-vindo. Boa noite aí pra família toda, hein? Jonas Esticado, Vilão, Glória Groove, Som de Faculdade, Mari Fernandes, Israel e Rodolfito pra você ligadinho na playlist da Edu. Oi, Samara, bem-vinda, ótima noite pra você, obrigadão pelo carinho, pela companhia sempre. Já já temos o Júnior e o César por aqui pintando na grade da Edu, hein? Daqui a pouquinho tem um colchonete. Zap zap aberto, 99986-1023, você participando, interagindo, pegando muito bem. E continua a greve da Caixa, hein, pessoal? Pouca notícia aí nas mídias da TV, mas na internet tá rolando aí, greve da Caixa vai parar para o Tribunal Superior após 15 dias. Vai parar no Tribunal Superior a greve dos empregados da Caixa.

0: Brasileira chegou ao 15º dia nesta quinta-feira sem acordo entre o banco e as entidades que representam os trabalhadores ontem à noite. Diante do impasse, a Caixa informou também que decidiu levar a questão ao Tribunal Superior do Trabalho, TST, por meio do dissídio coletivo. O dissídio coletivo é um processo usado quando trabalhadores e empresa não conseguem chegar a um acordo sobre questões como salários, benefícios ou condições no trabalho. Nesse caso, a Caixa levou o conflito ao Tribunal Superior do Trabalho, TST, para que a Justiça analise o caso e, se não houver acordo entre as partes, possa definir as regras que deverão ser cumpridas durante a negociação também. Já tô voltando com você e muito mais informação, bastidores e o seu pedido musical que faz a diferença nessa noite.
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0: Perdido na noite, na sua noitinha, pegando muito bem, 8h47.
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0: Felipão, boa noitinha, tá na sintonia no São Carlos. Quer curtir o Zé Neto e o Cristiano? Bora lá, cadeira cativa. Quintou.
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0: Fechamos nossa primeira hora por aqui, Camisa 10, João Neto e Frederico. Tô voltando já com muito mais.
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6: Oi, gente, olha só, o Eric Jacquin, o mestre do Masterchef Tumpeiro, o francês, é internado aí e passa por cirurgia no coração. O chefe de cozinha Eric Jacquin, de 61 anos, passou por uma cirurgia na última segunda, né, no Einstein Hospital Israelita, em Sampa. Ele foi internado após apresentar uma exposição e durante a avaliação médica foi identificada a necessidade de realizar uma angioplastia com a colocação de 3 stents. Diz o comunicado. Ainda segundo a equipe de Jacquin, o procedimento foi realizado com sucesso. O chefe encontra-se em repouso e a previsão é de que ele receba alta até amanhã, sexta, conforme a avaliação da equipe médica. Eric Jacquin, o Tumbeiro. Seleção que joga amanhã, né? Após 11 anos, o Corinthians volta a ter 2 titulares na seleção. Hugo Souza e o Mateuzinho quebram o jejum de 11 anos e retornam à presença de titulares do Corinthians na seleção brasileira. Lembrando o trio de 2015. Passados 11 anos, o Corinthians volta a ter 2 jogadores titulares na seleção. Hugo Souza e Mateuzinho foram confirmados pelo técnico Carlo Ancelotti para o amistoso contra a Austrália amanhã, sexta-feira. E também, além disso, o Breno Bidon integra o grupo e aparece com opção para o decorrer da partida.
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1: Já tem! Boa noitinha, boa noitinha! Legal, legal estar contigo, ZYV832, canal 272, Educador FM, Batatá, em São Paulo. Eu, João Luiz, lhe acompanho por aqui até as 10, nesta quinta-feira abençoada pra você e pra toda a família, dia 24 de setembro. Tamo juntos aqui!